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2: Felipe Francischini, do Podemos, do Paraná, quer reforçar a proteção patrimonial da mulher na dissolução do casamento ou da união estável. Ele defende que medidas de bloqueio e proteção de bens não poderão atingir imóveis ou outros bens dados como garantia em financiamentos.
3: Felipe Francischini afirma que a medida evita que bens que ainda pertencem juridicamente ao banco ou a outro credor sejam incluídos na proteção patrimonial. Segundo o deputado, a intenção é assegurar que as medidas em decidam apenas sobre bens efetivamente disponíveis.
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2: O jornal Câmara dos Deputados irá a Salvador nesta sexta-feira para mais uma gravação itinerante da Voz do Brasil nos estúdios de emissoras da Rede Câmara de Rádio.
3: Lado a lado, um âncora da Rádio Câmara de Brasília e um âncora da emissora local vão apresentar as principais notícias do dia. O programa gravado em Salvador irá ao ar na próxima segunda, dia 31.
2: Termina agora o jornal Câmara dos Deputados, produzido pela Rádio Câmara, com trabalhos técnicos de Everson Urani e apresentação de Márcio Aquiles Sardi e Val Monteiro. Boa noite.
3: Uma ótima noite. Você fica agora com o Minuto do TCU.
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1: 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Você ouviu a Voz do Brasil. Boa noite.

0: Daqui a pouquinho, Noite da Onda.
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2: Onda Livre, boa noite. A partir de agora tem eu, Thiago Marquezine.
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2: É, Noite da Onda que está no ar pra você em 105,3. Vamos juntos até meia-noite com muito mais sucessos no seu rádio, com a melhor programação em 105,3. Você, claro, faz essa Noite da Onda ficar muito mais gostosa se estiver em companhia junto comigo por aqui na melhor programação, tá bom? Então fica comigo, essa Noite da Onda só tá começando com as melhores músicas.

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0: Onda Livre, boa noite, 9h31.
1: Luan Santana e Léo Foguete.

0: fechando nossa primeira sequência. Bora para um rápido intervalo. Volto já, rapidinho. 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
0: Tá com tudo, já estamos de volta e bora seguir por aqui. Solta aí, produção, essa é boa demais.

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0: fechando mais uma sequência, aquele intervalo rapidinho, já já tem muito mais aqui na sua Noite da Onda.
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0: Onda Livre, boa noite. Por aqui segue Thiago Marquezine e vamos juntos até a meia-noite.
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0: Abrindo mais uma hora com as melhores músicas pra você, essa é a sua Noite da Onda. Lembrando que a partir das 11 horas tem Onda Romântica. Bora que tem mais.
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0: Pra fechar mais uma sequência esperta, aquele rápido break, você não tira o ouvido do rádio, não sai daí não.
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0: Livre, boa noite, tá na Onda, tá com tudo, já estamos de volta, ó, já tá seguindo Onda Livre no Instagram, @OndaLivreFM, nós estamos no Insta, hein? Deixa o seu seguir por lá e o seu like no fanpage facebook.com/OndaLivreFM, combinado?
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0: Fechando a noite da onda e logo após o intervalo tem o quê? Onda Romântica pra você.
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0: Onda Livre, boa noite. Por aqui segue Thiago Marquezine, vamos juntos até a meia-noite.
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0: Abrindo mais uma edição do nosso Onda Romântica por aqui. Bora falar de amor, bora mexer com o seu coração nessa noite gostosa que só tá começando.
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0: fechando nossa primeira sequência com esse grande sucesso. O Onda Romântica volta já. 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
0: De volta com mais músicas do Onda Romântica, seguindo em frente até a meia-noite. Tem mais músicas pra você.

0: Saideira, deixa Onda Romântica. Um beijo carinhoso pra você. Até amanhã.
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0: Onda Livre, bom dia, 2:37.
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2: Tribunal Superior do Trabalho muda a regra sobre ações ligadas ao saque do FGTS. A partir de agora, será levado em conta o motivo pelo qual o trabalhador quer retirar o dinheiro do Fundo de Garantia do Tempo de Serviço. Todo mês, a empresa é obrigada a depositar 8% do salário do trabalhador em uma conta em nome dele. E o saque só pode ser feito em situações previstas em lei. A Justiça do Trabalho vai continuar analisando pedidos ligados ao fim ou suspensão do contrato, como demissão sem justa causa, rescisão direta ou acordo. Mas os saques por motivos que não dependem da relação de emprego, como doença grave e financiamento habitacional, por exemplo, devem ser avaliados pela Justiça Comum. O Tribunal Superior do Trabalho entendeu que a ação judicial deve ser encaminhada ao ramo judiciário que leve mais segurança para o trabalhador. Da Rádio 2, Fabio Loutran.
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0: Onda Livre, 3:08. Bom dia.
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2: O preço do algodão em pluma voltou a subir. Dados do CPEA indicam que a libra peso é vendida acima dos R$4,20. Com as cotações internacionais em alta, o produtor brasileiro passou a bater mais o pé na hora de negociar. Até por isso, o ritmo de vendas é lento, sem acordo entre compradores e vendedores em relação ao preço e à qualidade. E a indústria que precisa de matéria-prima para agora se vê obrigada a pagar mais para não ficar sem algodão. Da Rádio 2, Humberto Ferretti.
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0: Onda Livre, bom dia, 3:40.
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2: O Brasil avançou na redução da pobreza e na expansão do mercado de trabalho, mas continua enfrentando dificuldades para diminuir a concentração de renda e as disparidades de gênero e raça. É o que revela a nova edição do relatório do Observatório Brasileiro das Desigualdades. De modo geral, o estudo mostra que o Brasil avançou no último ano em 34 dos 48 indicadores analisados no processo de enfrentamento das desigualdades. São exemplos as quedas dos indicadores de desnutrição e analfabetismo, quedas que foram impulsionadas pela melhora da renda média e maior acesso a serviços básicos no país. No entanto, apesar dos ganhos econômicos e sociais, o levantamento alerta que 8 áreas estratégicas andaram para trás, com destaque negativo para ampliação da diferença salarial entre homens e mulheres e para o aumento da desigualdade tributária, que pesa mais sobre as famílias de menor renda. Os dados indicam também que as piores condições de vida ainda estão concentradas entre a população negra e nas regiões norte e nordeste do país. Da Rádio 2, Milena Abreu.
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0: 4 e 4. Um ótimo dia, Su!
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2: A safra 25-26 de grãos, que está na reta final, será a maior da história do país. Novo balanço da Companhia Nacional de Abastecimento indica que a colheita chegará a 360 milhões de toneladas, 8 milhões a mais que no ciclo anterior. O rendimento médio, pouco acima de 4.300 toneladas, terá uma pequena alta. E o crescimento será puxado também pela área plantada, 2,1% maior, na casa de 83 milhões de hectares. Da Rádio 2, Humberto Ferretti.
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1: 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Que coisa linda, né?
2: Onda Livre, Porto Surto, agora é 4h28, amigão!

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0: Onda Livre, agora 4h38. Um ótimo dia aqui na Onda Livre.
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2: A Copa do Mundo Feminina de 2027 ainda está a um ano de distância, mas o interesse pelo torneio já começa a crescer no Brasil. A seleção brasileira feminina alcançou neste mês a marca de 3 milhões e 100 mil seguidores em seu perfil oficial. E agora passou a liderar o ranking de seleções femininas nas redes sociais. O número coloca o Brasil à frente de Estados Unidos, Inglaterra, Austrália, França e também Polônia. E reforça o potencial de mobilização do Mundial, que será disputado em território brasileiro. O crescimento acontece em um momento importante para o futebol feminino. A seleção vai ter a oportunidade de disputar uma Copa do Mundo em casa pela primeira vez. Enquanto isso, o interesse pela competição começa a aumentar entre o público. Segundo dados do Instituto de Pesquisa, as buscas pelo termo Copa do Mundo Feminina 2027 cresceram 120% no Brasil no último mês. Isso mostra que o torneio começa a ganhar espaço na atenção dos torcedores, mesmo antes do início da competição. Agência Rádio Web, com informações do futebol feminino, Daniela Esperon.
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2: Onda Livre, meus compadre. Bom dia pra você, meu companheiro. Estamos chegando no batidão. Mais uma edição do Memória Sertaneja. Rapaz, o tanto que é bom estar aqui com vocês, né? Madrugada bruta demais da conta. Você já tá preparando pra mais um dia de labuta? Graças a Deus, né, meu compadre velho? Porteira que ela vai abrindo. O nosso Memória Sertaneja tem sempre uma ofertagem dos amigos do Jardim São Pedro Supermercados. Vai estar feliz demais de poder já começar trazendo essa cantiga linda pra vocês, rapaz. Isso aqui é do tempo que seu Madruga devia só aluguelzinho lá no Chave, ó. Apreciei! Bom dia pra você!
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0: Livre, 5h21. Dia chamegoso pra todo mundo aqui na Onda.
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0: Onda Livre, 5 horas 26 minutos. Bora acordar aí, campeão!
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0: Onda Livre, 5:30, pra você, um bom dia, até rimou, hein?
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2: O mercado ilegal de apostas na internet ainda concentra até 44% dos jogos realizados no país. É o que revela um estudo do Instituto Locomotiva. Apesar de alto, o índice aponta uma queda na comparação com o início do ano passado, sinalizando que as ações do governo federal para combater páginas clandestinas começaram a trazer resultados. O levantamento mostra, no entanto, que mais da metade dos apostadores do país ainda utiliza plataformas não autorizadas ou recorre a práticas proibidas, como o uso do cartão de crédito e a ausência de reconhecimento facial. As entidades do setor alertam que jogar em sites não regulamentados expõe o consumidor a riscos financeiros graves e a falta de proteção contra a perda excessiva de dinheiro. Lembrando que os sites autorizados a operar no país cumprem regras de segurança e devem obrigatoriamente utilizar o endereço com final .bet.br. Por isso, aqueles que escolhem apostar devem checar se a plataforma exige cadastro completo com validação de foto e aceita exclusivamente pagamentos via Pix ou débito da própria conta. Da Rádio 2, Milena Abreu.
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0: Livre, falta 20 minutinhos para 6 horas. Um ótimo dia aqui na Onda.
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0: 49, bom dia aqui na Onda pra você.
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2: Encostas e terrenos com possibilidade de deslizamentos despertam enorme preocupação, especialmente quando chuvas intensas e persistentes atingem um determinado território. O Centro de Monitoramento e Alertas de Desastres Naturais, o CEMADEM, tem um sistema de prevenção de risco que está disponível para consulta da população. Trata-se de uma plataforma virtual gratuita capaz de acompanhar essas condições. É o GeoRisk, um sistema que apresenta previsões automáticas para locais nos 1.295 municípios que hoje são monitorados pela unidade de pesquisa ligada ao Ministério da Ciência, Tecnologia e Inovação. O espaço reúne informações que são usadas pelas equipes técnicas durante o monitoramento de eventos extremos. O acesso é público. Embora ela tenha sido desenvolvida para colaborar com as ações da Defesa Civil, a ferramenta pode ser útil para estudantes, pesquisadores, jornalistas, gestores públicos e cidadãos interessados em compreender mais de perto as condições de risco de diferentes regiões do país. O GeoRisk está disponível para acesso na página oficial do CEMADEM. Ao acessar a plataforma, o usuário encontra o mapa do Brasil colorido de acordo com o nível de risco. No menu Previsões é possível escolher o dia que deseja consultar. O sistema apresenta informações tanto para o dia atual como para os 3 dias seguintes. Você pode acessar o sistema no endereço georisk.cemadem.gov.br. Agência Rádio Web, produção e reportagem Denise Coelho.
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0: Onda Livre 6 e 7, Capial, dia pro Sebre!
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2: As micro e pequenas empresas seguem liderando a geração de empregos no Brasil. Um levantamento do Sebrae, com base em dados do Caged, mostra que no primeiro semestre deste ano, os pequenos negócios criaram quase 6 de cada 10 vagas formais abertas no país. Somente em junho, o segmento também respondeu pela maior parte dos novos empregos, superando as médias e grandes empresas. Para o presidente do Sebrae, Rodrigo Soares, o resultado confirma que os pequenos negócios seguem impulsionando a economia brasileira.
3: Os pequenos negócios no Brasil é de fato a realização dos sonhos de muitos brasileiros e brasileiras. São os empreendedores e empreendedoras do nosso país que acordam todos os dias e vão pro corre realizar os seus sonhos, levar os seus dons através dos serviços e dos produtos.
2: O setor de serviços continua liderando a geração de empregos entre as micro e pequenas empresas, seguido pelo comércio e pela construção. O bom desempenho também acompanha a redução do desemprego no país. Segundo o IBGE, a taxa de desocupação caiu para 5,4% no trimestre encerrado em junho, o menor índice da série histórica. Rodrigo Soares destaca que o Sebrae oferece apoio para fortalecer esses empreendimentos e aumentar as chances de crescimento nos negócios.
3: E a cada 10 empregos gerados, de fato, 6 desses empregos vêm dos pequenos negócios brasileiros, são as micro pequenas empresas, né, e os MEIs, né, que estão no dia a dia fazendo com que a economia do brasileiro possa girar. E graças, evidentemente, a um processo econômico que está em curso, que permitiu um aumento do PIB de 1,1% no primeiro período do ano e de uma perspectiva de 2,4% até o final deste ano, gerando renda, gerando cidadania.
2: Hoje, as micro e pequenas empresas representam a maior parte dos negócios em atividade no Brasil e seguem desempenhando um papel decisivo na geração de emprego, renda e desenvolvimento econômico. Agência Rádio Web, produção e reportagem, Virgínia Alves.
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0: Livre 6:28, Cremim. Pra você, um bom dia.
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2: Calor e tempo seco prevalecem no final de semana no interior do país. No litoral nordestino há previsão de chuvas isoladas, mas sem intensidade, por conta da circulação de ventos úmidos vindos do Oceano Atlântico. As precipitações também estão previstas para o extremo norte da região norte do país. Tocantins e sul do Pará seguem também com o tempo seco. A previsão é da meteorologista da Tempo-Ok, Maria Clara Sasaki.
3: No interior do Brasil, o que predomina é uma massa de ar seco que garante tanto o final de semana quanto o decorrer dos próximos dias um cenário de tempo seco, de temperaturas muito elevadas e também baixa umidade relativa do ar. Vários municípios podem registrar máximas acima dos 40 graus ao longo deste final de semana. Esse período de temperaturas muito elevadas, né, superando 5 graus acima da média climatológica para o período por mais de 5 dias, é classificado como onda de calor. E esse cenário vai continuar até pelo menos o dia 20-22 do mês de agosto.
2: A secura no interior do país propicia a propagação de queimadas. Por isso, não crie situações de fogo e cuidado ao eliminar tocos de cigarros. A região sul do Brasil terá um final de semana de chuvas.
3: Primeiro no sábado atingem Santa Catarina e o estado do Paraná e depois no domingo começam a se organizar também no estado do Rio Grande do Sul, especialmente em áreas de fronteira com a Argentina e com o Uruguai. Essa chuva pode ser, né, como mencionei, de moderada a forte intensidade. Não se descarta o potencial para rajadas de vento mais intensas, queda de granizo, trovoadas. Essa chuva não consegue avançar para a maior parte do Brasil. Até podemos ter um aumento da nebulosidade na faixa leste de São Paulo, Rio de Janeiro e Espírito Santo durante o final de semana, com eventual chuva fraca, mas nada muito além desta condição.
2: O Rio de Janeiro terá um domingo com muitas nuvens e com temperatura máxima de 30 graus. O mesmo em São Paulo, mas com temperatura máxima de 29 graus. Em Vitória, há possibilidade de chuvas isoladas. A temperatura máxima é de 26 graus na capital capixaba. Agência Rádio Web com informações da Tempo Ok, Alan Barbosa.
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0: 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Onda Livre, agora 6:57, bom dia!
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0: Onda Livre, compadre, 7 horas, caboclo, pra fim das labutas do Memória Sertaneja Milionário, o Mauzé Rico aqui na onda, o tanto que é bom nós apreciar as modas de verdade, né não? Fala aí. Pois intervalo rapidamente, o Onda Sertaneja chega com tudo por aqui, bruto do bruto.
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4: 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Onda Livre, compadre, bora lá então. 7:05, cheguemos, caboclo, terça-feira, caboclinho, 25 do mês do agosto, estaremos prosseguindo com vocês de agora até às 9 da manhã, com muita informação, vamos falar de promoção por aqui também, com a sua participação aqui, também através do nosso WhatsApp, 19996494351, vamos firme prosseguindo, também, aqui através do nosso estragão, pode mandar um direto aqui no arroba Onda Livre FM, ou então no arroba Sheba Show, pra gente prosear, tá bom? 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

0: Bom dia, Livre Compadre, 7h19, bom dia pra você, Felipe Rodrigo, ignora, creminho, boa, porco surto, ótimo dia pra você que tá aqui, madrinhadão, com a gente, curtindo as minhocas antigas. Quero mandar um bom dia aos amigos lá do Vila Vita também, tá lá curtindo, meu amigo Vardeci, o Vitor, a Bete, toda a famiagem, bom dia pra vocês, meus amigos. Meu amigo Borba, Dê, toda a equipe, Rodeio Way, Horsemans também, Chapéu Escuro, tá todo mundo apreciando aqui a nossa programagem, nós fica agradecidos demais da conta, hein? 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Todas as manhãs, todos os dias, aqui sempre junto com a gente. Bruto do Bruto. 7h20, é hora de moer as palavras rapidamente, hein? O intervalo aqui acaba mais ligeiro que namoro de artista. Ó.
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0: Olha, agora 7h23, bom dia, Creminho.
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0: Onda Livre, meus patrão, tá na onda, tá com tudo. 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

0: compadre, tá na onda, tá com tudo, Samir Rico no 105,3. 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
0: Valeu, agora é 7:47. Bom dia, Bru.
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0: Olá, livre do compadre, 8 horas, acabou com o Natanzinho Lima. Até quando, creminho? Por aqui no nosso Onda Sertaneja. 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Vamos olhar as palavras rapidamente. O intervalo acaba mais ligeiro que sabão na mão de lavadeira. A gente já volta com muito mais cantiga.
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0: Valeu, acabou com 8:04. Bom dia, Bru.
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3: Valeu, meu compadre. 8:06. Bom dia, Bruto. Deixa eu mandar um bom dia aqui especial, meu amigo Leandro Masnero, na sintoniagem, curtindo a onda sempre, né? Abraço pra você, compadre. Obrigado aí, sempre tá junto com nós, viu? 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Mais cantiga agora tem Diego Vitor Hugo.

0: Fala livre, compadre velho. 8:15, é o Rodolfo, aqui na onda. 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Caboclo! 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
1: Onda Livre Cavocada, agora é 8:18. Bom dia, Bruno.
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1: Onda Livre, compadre, tá na onda, tá com tudo, os meninos. Temos de volta aqui agora 8:23. O nosso Onda Sertaneja, com nós, meus amigos da FF Automóveis, na hora de breganhar o seu carro, você vai prosear com o meu amigo Fernando, lá na FF Automóveis, Avenida Professor Alberto Volesashi, 3.331. 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Agora tem Chitão mais um Chororó. Bora apreciar as meninas.

0: Padre, 8 horas 37 minutos. Bom dia, Bruto do Bruto. No nosso Onda Sertaneja, o tanto de moda boa, hein? Fred e o Fabrício, você não zelou. 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
0: Onda Livre, 8h43, Capiauzinho, bom dia!
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0: Bora livre, compadre, 8 horas 47 minutos. Bruno e o Barreto, companheiro, véi. Tá aí pra fim das labutas do nosso programa Grosso, que nem cintura de sapo. Fique com Deus. Logo mais à tarde, 5 da tarde, tem o nosso Rancho da Onda, se Deus, nosso Senhor Jesus Cristo, assim abençoar e permitir também. Antes de virar em perna, deixa um abração aqui ao Paulo Silva, no Tatuí. Eita, Paulo Silva, abraço pra você aí, pediu uma moda aqui que vai tocar na festa da manhã pra você, meu compadre, velho. Fiquei com Deus, logo mais à tarde, tem o Rancho da Onda, a partir das 5 da tarde, se Deus, nosso Senhor Jesus Cristo, assim abençoar e permitir também. Obrigado, Jardim São Pedro dos Mercados. Obrigado, meus amigos da Disque Farma. Fique com Deus. Até mais tarde. Turma, vem aí a festa da manhã.
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10: Onda Livre, bom dia, 9:01.
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25: Oi, bom dia! Tudo bem com você? Ótima terça-feira, 25 de agosto de 2026, está no ar mais uma edição da Festa da Manhã. Bora com tudo por aqui até meio-dia, manda aí seu alusão, manda seu beijo, chama no WhatsApp também. Bora bater um papo, 19 99649-4351. Já já tem sorteio, já já tem prêmios. Quer ganhar? Tá participando?
26: Eu quero!
25: Então, boa sorte para você nos sorteios. Daqui a pouquinho vou trazer as primeiras previsões astrais, tudo que acontece na sua novela favorita também, né? Fique à vontade, porque a casa é toda sua por aqui. Lá em casa já tocou a campainha. Pode entrar, pode entrar. Vem tomar um cafezinho. Produção do programa já preparou aquele cafezinho gostoso na festa da manhã para você. Seja muito bem-vindo, seja bem-vinda por aqui. Pode buzinar, tá na sintonia da onda. Bora com tudo então. Olha a hora, gente, olha a hora. Ó, 9-4. Vamos começar a nossa manhã mais gostosa no seu rádio com a mensagem do dia.
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25: Ótima terça-feira para você. Leve isso para a sua vida. Anote aí. A vida pode mudar completamente em questão de minutos. Uma ligação, uma notícia, uma despedida inesperada. E tudo vira do avesso, de ponta cabeça. Por isso, nunca

Onda Livre, bom dia pra você, 9:23, Zezé de Camargo e Luciano, hein? Pra mudar a minha vida, Lucas e Igor, Flash, Leandro, Leonardo e Gustavo Lima aqui na programação, começando muito bem essa manhã de terça-feira com as melhores músicas sempre do jeito que você gosta, né? E a gente dá um pontapé inicial aqui nas primeiras previsões astrais, vamos nessa. Ariano, Ariana, bom dia pra você, conte com organização, as pendências sairão do caminho uma a uma. Marque a consulta ou exame que foi adiado. Autocuidado será compromisso sério. Amigos trarão informações úteis para um projeto em comum. Na vida 2, escute primeiro e responda com delicadeza. Oi, Touro, bom dia para você. Conversas com os filhos e com quem você ama fluirão com mais facilidade a partir de hoje. No trabalho, um pedido inesperado poderá alterar planos. Suas ideias renderão soluções simples para o que parecia complicado. Um empreendimento vai decolar. Renove sua imagem profissional. Ao cair do dia, um programa gostoso devolverá a energia. Gêmeos, bom dia para você. O diálogo com a família ficará mais fácil a partir de hoje. Entender o passado ajudará você a renovar os sentimentos e se fortalecer por dentro. O dia será movimentado, com novidades chegando de repente e gente de fora despertando a sua curiosidade. Oi, Câncer, bom dia para você. Estudos, negociações e acordos andarão sem enrolação, hein? Encontre as palavras certas. Um assunto de dinheiro pedirá conversa franca e números claros. Suas iniciativas continuarão sendo o seu superpoder. Só respeite o ritmo de quem caminha com você. Daqui a pouquinho, mais previsões astrais para você aqui na programação. 9:25, Ferrugem, Arrependidaço. Bom dia para você. Tá em casa? Tá no trabalho? Tá no seu carro? Seja aí uma terça-feira abençoada para você. Hoje mesmo é...

0: Onda Livre, bom dia pra você, 9:31.
1: Existe uma teoria que se chama 90-10, onde uma pessoa tem 90% daquilo que você procura em alguém, só que você foca naqueles 10% que falta. Aí você sai pra rua, se aventura, e realmente você encontra aqueles 10%, mas não se deu conta que perdeu os 90%.

0: Onda Livre, bom dia pra você, 9:37. Tá na onda, tá com tudo, Tiaguinho. Pensamentos intrusivos, também Maiara e Maraíza, Jorge e Matheus. Aqui uma ótima terça-feira pra você, hein? Deixa eu mandar um beijão carinhoso aqui. A Eliane na sintonia com a gente, seja muito bem-vindo aqui na programação. Uma terça-feira abençoada pra você. Bom dia também, sabe quem já chegou por aqui? Desejando a todos uma ótima manhã, uma terça-feira abençoada. Ana Maria também, obrigado aí pelo carinho, bom dia pra você, boa terça-feira. Vamos com mais previsões astrais, daqui a pouquinho mais a luz. Vamos falar com você que é de Leão. Leonino, Leonina, bom dia pra você. Escute a pessoa amada ou sócio antes de bater o martelo, mas as parcerias pedirão essa delicadeza. A vida financeira ganhará clareza. Negocie valores, cobre o justo e destrave um pagamento. O entusiasmo abrirá portas. Só cuide para não prometer mais do que a agenda comporta, né? O contato de fora trará uma boa ideia para você. Virgem, bom dia. Objetivos pessoais ficarão mais claros com Mercúrio em seu signo. Suas palavras ganharão mais alcance. O dia favorecerá inovações no trabalho. Uma proposta atraente poderá chegar e inspirar reflexões sobre a carreira. Organize o que estava no ar e amplie sua atuação sem medo. Uma mudança simples de hábitos fará bem à sua saúde. Libra, bom dia para você. O amor ganhará leveza. Seu charme fará o resto, hein? As melhores ideias nascerão no silêncio. Anote para usar mais adiante, sem pressa de validar. Finalize pendências com discrição e aguarde os grandes planos para a hora certa. Um programa diferente animará a noite. A intuição cabe, ou melhor, a intuição sabe o caminho. Siga com autoconfiança. Escorpião, bom dia para você. O dia pedirá equilíbrio entre a ambição, a necessidade de sossego e de conforto. Um assunto de família chamará sua atenção. Resolva com carinho, planos para o futuro ficarão mais nítidos. Escolha parcerias que somam de verdade. Resultados profissionais concretos falarão por você. Daqui a pouquinho tem para você as últimas previsões astrais. 9:39, bom dia para você.
1: Bom dia.
0: Boa terça-feira.

0: Sexta na onda, tá com tudo, Michel Teló e a roça vence. Vamos virar intervalo, hein? Já já tem muito mais pra você na programação da festa da manhã. Já já já tem sorteio, hein? Tem prêmio saindo por aqui. Tá participando? Boa sorte. Quem ainda não tá participando, só participar pelo site, aplicativo Face ou Insta da Onda. Aplicativo da Onda é de graça, só baixar aí no seu celular. Leve a programação da Onda juntinho com você, onde você for, na palma da sua mão.
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0: Vamos atualizar a previsão do tempo e a temperatura. Terça-feira de sol, mas também vai ter muitas nuvens. E vai ter aquela possibilidade de uma pancadinha de chuva, né? Pra apagar a poeira. A máxima hoje deve chegar aos 21 graus, hein? Previsão para amanhã, quarta-feira, meio da semana, vai ser de sol com algumas nuvens. Também pode dar aquela garoinha rápido, né? Durante o dia. Mínima na madrugada de 15 e a máxima 19 graus, hein? Informações do site climatempo.com.br.
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2: Onda Livre, bom dia, 9:49.
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2: Onda Livre, bom dia pra você, 9:52. Vamos nessa então, seguindo aqui, trazendo muito mais música pra você e também muito mais prêmios. Vamos nessa? Já tem sorteio aqui, valendo um par de ingressos para o cinema. Você é mais um acompanhante no Cine Araújo do Shopping Piracicaba, né? É o Multiplex Shopping Piracicaba. Quem será o sortudo ou a sortuda que vai levar esse par de ingressos aqui? É você, Thalita. Final telefone 19. Parabéns, menina. A Thalita que é do Serra Verde, né? A produção fala com você direitinho. Você, mais um acompanhante, vai escolher aquele filme que você quer assistir. E aí, tudo por conta da onda? Coisa boa demais, né? Bom, a produção fala com você, tá? Direitinho, obrigado aí pela sua participação. Quer saber o filme que está em cartaz no Cine Araújo do Shopping Piracicaba? Só acessar também o site cinearaújo.com.br. Vamos seguindo agora as últimas previsões astrais. Sagitariano, sagitariana, as comunicações de trabalho vão acelerar. Prepare apresentações, atualize o portfólio e responda aí o que ficou em suspenso. A agenda ficará cheia, com reuniões, contatos e idas e vindas o dia inteiro. Caminhos para o futuro e evolução da carreira estarão iluminados. Tome decisões. No fim do dia, desligue a cabeça com um programa bem leve. Capricórnio, bom dia para você. Evite compras por impulso e priorize o que trará segurança. O dia vai favorecer negociações de trabalho e dívidas. Um plano de estudo ou de viagem ganhará forma, com datas, custos e papelada entrando nos trilhos. Além de longe, abrirá sua visão sobre a evolução da carreira. Adiante os documentos e ganhe tempo livre. Cenário otimista pela frente. Aquário, bom dia para você. Os pensamentos ganharão profundidade a partir de hoje. Reflexões íntimas apontarão mudanças que farão bem. Renove a imagem e tome decisões sobre o projeto de vida com mais liberdade. No trabalho, tudo andará bem, ainda que devagar. Tenha paciência com os resultados. Movimentar o corpo ajudará a manter o equilíbrio. E para a gente finalizar, tem peixes. Bom dia. O diálogo ficará mais fluido, né? Com a pessoa amada e com os sócios. Alinhe expectativas e defina planos. O dia vai parecer um pouquinho confuso, com o ritmo interno mais lento e necessidade de descanso. Crie pausas entre as atividades ou, se puder, adie compromissos importantes e decisões. Um pressentimento trará uma pista valiosa. Respeite sua percepção e cuide primeiro de você. Amanhã está de volta as previsões astrais a partir das 9 da manhã. Bom dia, faltando 5 para as 10.

É, e também a Ana Maria, que eu já falei dela aqui, não esqueço de jeito nenhum, todas as manhãs, dizendo essa rádio que eu amo tanto. Obrigado, Ana! Vamos nessa, já já tem mais sorteio, mais prêmios na programação. 10 e 9, Lua Santana, Amar.

0: bom dia pra você, 10h18. Tá na onda, tá com tudo, Thiaguinho. Amor perfeito. Tá bem, Patrícia Manoela, vai pra NASA. Depois do intervalo tem aqui os aniversariantes do dia desta terça-feira, portanto, fique ligado, hein? Vamos fazer mais um sorteio, tem mais promoção na onda, tem mais sorteios, mais prêmios chegando por aqui. Boa sorte pra você, hein? Vai sair agora um par de ingressos para o Termas, Termas de São Pedro, para você passar um dia inteirinho lá no Termas, você, mais um acompanhante. Atenção, Maria Eduarda, final telefone 52, é a sortuda do momento, faturando aqui um par de ingressos, tá aí. Agora a produção fala com você direitinho para retirar esse par de ingressos, já tá reservado em seu nome. Parabéns, Maria Eduarda. A qualquer momento tem mais sorteios aqui na programação da Onda, por isso participe, boa sorte.
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6: Onda Livre, bom dia, 10:22.
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0: Livre, bom dia pra você, agora 10h24, de volta, ótima terça-feira pra você, 25 de agosto. Vamos nessa, tá na hora de mandar os parabéns aqui, os aniversariantes.
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0: Bora, vamos nessa, comemoramos com você, parabéns, parabéns, você que completa mais um aninho de vida nesta terça-feira. Ó, quem tá fazendo aniversário hoje é o marido da Sabrina, né? É o Doca, ficando mais velho hoje, hein, Doca? Parabéns, ela tá te mandando aí um beijão enorme e sempre ouvindo a programação da Onda, participando com a gente aqui. Nossa, muito obrigado, viu? Obrigado, Sabrina! Parabéns aí ao marido Doca fazendo aniversário hoje, hein? Tem mais ouvintes fazendo aniversário? Claro que tem. Angélica Gonçalves também faz aniversário hoje, parabéns pra você. O Diego Bispo, né? Do Bela Vista também, a Caroline Navarro do Monte Rei, a Carla Galvão da Vila Resende, Larissa Benatti também, né? Do Residencial Bom Jardim, Fabiana também faz aniversário hoje, do bairro Dois Córregos, Rosângela Ribeiro, o Vila Cristina, Cristiane também, né? No Teodoro de Souza Barros, também faz aniversário hoje, no Piracicamirim, o Pedro Henrique, Vila Sônia, o Rodrigo faz aniversário, parabéns. Ediane também do Algodual, parabéns, menina. A Thaís de Oliveira no Itapuã também completa mais um ano de vida hoje. O Anderson também em Santa Terezinha, parabéns. Bruno Pontes, Vila Sônia, Alice Fonseca do Alvorada, a Caroline também faz aniversário hoje, parabéns para você, o Tiago no centro e a Elaine Aparecida também no Santa Rosa. A todos parabéns, muita paz, muita saúde.

Onda Livre, bom dia, 10h44. Simone Mendes, direitos iguais na programação para você. Também Zezé de Camargo e Luciano. Teve Pixote no meio do processo. As melhores músicas aqui em 105,3. Fique ligado, hein? Daqui a pouquinho vamos fazer mais sorteios aqui. Toda hora, todo momento, muito mais sorteios. Manda um grande abraço aqui, um bom dia pro Regis, pro Edu também no trabalho, pessoal curtindo aqui a programação da Onda. Vamos com tudo por aqui. Coisa boa demais saber que você tá sempre participando aqui, deixando a nossa manhã mais gostosa. Programação da Onda também, ó. Sempre todo mundo participando, né? WhatsApp da Onda 19996494351. 10h45, Leonardo vem chegando. Pra nunca dizer adeus, hein? Sempre juntinho com você. Ótima terça-feira.

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0: Bom dia, 10h56, displicente Wesley Safadão, Rei Vaqueiro, por aqui, Pinguim, Bruna Magalhães, Me Faz Melhor também, Vini e Lucas, tudo acabou. Depois do intervalo tem mais aqui, já já tem um resumo da novela Quem Ama Cuida. Fica ligado, hein? O papo de novela já já pra você.
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0: Cruzeiro e Atlético Mineiro iniciam a disputa por uma vaga às semifinais da Copa do Brasil nesta terça-feira às 21h no Mineirão em Belo Horizonte. Pois é, o Cruzeiro sofreu um baque com a eliminação nas oitavas da Libertadores, mas conseguiu se recuperar antes do clássico, né? Venceu o Flamengo pelo Campeonato Brasileiro. O momento é de ascensão no torneio nacional, com 4 vitórias consecutivas. Nas fases anteriores da Copa do Brasil, o time deixou pelo caminho Goiás e Chapecoense. O Atlético Mineiro está invicto a 10 jogos e não perdeu depois da Copa do Mundo. É o único time da Série A com essa marca. Durante esse período, conseguiu avançar às quartas de final da Conmebol Sul-Americana e conquistou 12 de 18 pontos disputados no Campeonato Brasileiro.
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0: Onda Livre, bom dia, 10h59.
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0: Onda Livre, bom dia pra você. 11 horas 2 minutos. Vamos nessa, tem uma da tarde. Tem Guina Santos por aqui.
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23: Bom dia.
0: Bom dia, bom dia pra você, ó. Daqui a pouquinho mais sorteios, mais prêmios. Já tivemos sorteio aqui de ingressos para o Termas de São Pedro, já tivemos sorteio de ingressos para o cinema no Shopping Piracicaba. Daqui a pouquinho tem mais sorteios, portanto, fique ligado, vai participando das promoções da Onda, pelo site, aplicativo Face ou Insta da Onda.
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0: Vamos nessa então, resumo do capítulo de hoje da novela Quem Ama Cuida. Logo mais, Pedro decide esperar Adriana na casa dela para descobrir o motivo de sua mentira. Adriana vende as joias para um sheik. Adriana conta a Pedro e a família sobre a herança que recebeu de Arthur e recebe o apoio do namorado ao comunicar sobre seu plano de vingança. Carmita conta a Tiago que Bruna irá se preparar de Pedro, ou melhor, irá se separar de Pedro. Adriana prevê que Bruna possa usar sua doença para evitar a separação. E André avisa Dora que saiu a data do julgamento de Ademir. Tudo isso e muito mais, capítulo de hoje da novela Quem Ama, Cuida!

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2: Onda Livre, bom dia pra você, 11:15. Menos é mais, Pablo. Saudade conveniente aqui nesta manhã. Também Zezé de Camargo, irmão da Lua, amigo das estrelas. 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Agora tem Ed Brito e Samuel.

0: Zona Livre, bom dia pra você, 11:26 na programação da Festa da Manhã, Jeito Moleque, hein? Sutilmente, teve Natanzinho Lima, até quando? Coisa boa demais, hein? Muito bom saber que você tá aqui na sintonia da onda. Mandar um grande abraço ao meu amigo Naka, tá na sintonia. E aí, Naka, tudo bem com você? Obrigado aí pelo carinho, tamo junto sempre, né? Ah, um bom dia especial pra Aretuza aqui também, obrigado pela participação aqui, uma ótima manhã de terça-feira. Simbora com mais dicas e promoção pra você. 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
0: Onda Livre, bom dia, 11:30.
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21: Bom dia!
0: Onda Livre, bom dia, 11:32 de volta aqui na programação da festa da manhã. Bom dia pra você em toda a cidade, em toda a região, tá todo mundo ligado aqui. Mandar aqui um beijão pra Letícia também, né? Ligadona aqui no São Francisco. Tem a Ângela por aqui também, bom dia especial pra você, boa terça-feira, Thalita, né? Tem o Regis, o Edu, o pessoal no trabalho também, curtindo aqui a festa da manhã. Sejam todos bem-vindos. Ó, daqui a pouquinho, meio-dia, tem Na Onda da Saudade, tem os clássicos do sertanejo pra você.

0: dia pra você, 11h41, Manu Batidão, Simone Mendes, aqui na programação da Festa da Manhã, Diego e Vitor Hugo, Moça pra Casar, Ana Vilela, Luan Santana, Trem Bala.
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0: Vamos trazer aqui o resumo do capítulo de hoje da novela pra você. Logo mais, Gabriel conta a Bela que deixou Vanessa. Lucas recebe Peixe e seus irmãos na escola novamente. Bela pede notícias das crianças ao diretor. Vanessa envia uma notícia falsa para a imprensa, a fim de comprometer Bela. Gabriel conversa com Leandra sobre a separação de Vanessa. Toy fica frustrado ao não conseguir se apresentar para Leandra. Lucas comenta com Bela que a denúncia pode ter sido motivada por vingança. Juarez se sensibiliza ao saber que os filhos de Julie estão em um abrigo. Aí, resumo de hoje da novela Por Você. Logo mais, já fica sabendo aqui na Festa da Manhã, né? 11h43, tem Kaique, coração não é de aço. Bom dia pra você, boa terça-feira.

0: Onda Livre, bom dia pra você, 11:54, Raça Negra, Tiaguinho, cheia de manias, pra finalizar aqui mais uma edição na Onda da Saudade, gente, acabou por hoje, mas amanhã tá de volta a partir das 9, né? Beijo carinhoso pra você, siga na sintonia, já tem os clássicos do sertanejo.
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6: Onda Livre 11:57. Bom dia.
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6: Onda Livre, boa tarde pra você. E aí, tudo bem? Seja bem-vindo na programação. Ótima tarde pra você, começando mais uma edição na Onda da Saudade, com os clássicos do sertanejo. Vamos fazer essa viagem no tempo com as melhores músicas.
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0: Onda Livre, boa tarde pra você, meio-dia e 18, Leandro Leonardo, na programação na Onda da Saudade, viajando no tempo por aqui, só a primeira parte, tem muito mais pra você, siga na sintonia, já já tem mais.
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0: Muito bem, vamos falar aqui do Palmeiras. Pois é, o Verdão confirmou a renovação de contrato com Gustavo Gomes ontem, segunda-feira, né? O capitão tinha vínculo até o fim do ano que vem, mas agora o novo contrato vai até dezembro de 2030. A renovação já estava encaminhada havia algumas semanas e na última quarta-feira, depois da vitória por 1-0 sobre o Cerro Porteño em Assunção, o zagueiro disse que a assinatura era apenas protocolar. A intenção sempre foi permanecer no clube.
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0: Onda Livre, boa tarde, meio-dia e 22.
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0: Para você agora, meio-dia e 24. Já de volta, vamos aqui na última sequência, na Onda da Saudade. Mandar um grande abraço mais uma vez aqui, o Naka, o todo o pessoal na sintonia. É o Paulo, né, que tá junto aí, Naka. Abração para vocês aí, obrigado pelo carinho aí. Vou tocar aqui, ó, Chitãozinho Choró, Falando às Paredes.
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0: você, faltando 20 para uma, na onda da saudade, as andorinhas, aqui na programação Edson e Hudson para você, né? Também Gustavo Lima teve Bruno Marrone, João Paulo e Daniel. Velhos e bons tempos de volta aqui na programação. Ótima tarde de terça-feira para você. Daqui a pouquinho, a uma da tarde, já tem a tarde mais gostosa também. Tarde da Onda, né? Do jeito que você gosta de ganhar muitos prêmios. 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A programação da Onda Livre não paga nada, é de graça, né? É, mandar um beijão aqui pra Ruth, obrigado pela participação, também a Vanessa, tem a Tereza por aqui também, adorando demais a programação da Onda da Saudade, gosta demais de toda essa programação caprichada realmente de todos os dias. A gente segue com muito mais por aqui, boa tarde.
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0: tarde, 12:55 na programação, na onda da saudade, Leandro e Leonardo, Doce Mistério, Mato Grosso e Matias, Foi Pensando em Você e também Zezé de Camargo e Luciano, Coração na Contramão, Juliano César, A Dois Passos do Paraíso, hein? Tá ficando por aqui mais uma edição, na onda da saudade, volta amanhã a partir do 12:00 e a gente se fala amanhã também aqui na programação. Siga na sintonia, na sequência tem o Thiago até às 5:00, 5:00 da tarde vem o Sheba com Rancho da Onda.
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1: Onda Livre, boa tarde. 12:58. 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
0: Onda Livre, boa tarde. A partir de agora tem eu, Thiago Marquezine.
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0: Uma ótima tarde pra você, tá no ar mais uma edição da nossa tarde da onda, é, chegou bebê, bora pra mais uma edição por aqui, sempre com muita música, você ouvinte Onda Livre que fica comigo por aqui, até as 5 horas da tarde pra gente curtir juntinho a melhor programação pra você ouvinte Onda Livre, daqui a pouquinho já tem Super Onda, tem informação, tem muito alto astral e claro, muita música pra você, bora começar a minha primeira dessa tarde no ar, aqui a tarde da onda pra você.

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1: Existe uma teoria que se chama 90-10, onde uma pessoa tem 90% daquilo que você procura em alguém, só que você foca naqueles 10% que falta. Aí você sai pra rua, se aventura e realmente você encontra aqueles 10%, mas não se deu conta que perdeu os 90%.

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1: Sucesso pra gente fechar a nossa primeira sequência. Olha, bora pro intervalo, hein? Daqui a pouquinho na volta já tem Super Onda.
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15: Onda, Onda Livre, boa tarde pra você. Agora 1:20.
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1: 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E é claro que tem novidades, né? Gra Santos tá na área pra contar pra gente mais novidades, trazer coisa boa. É isso, não é, Gra Santos? 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
3: É isso aí, aqui na programação da Onda Livre FM tem sempre muito mais novidades chegando pra você, hein? 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
1: Livre, boa tarde, já estamos de volta e vamos em frente com muito mais músicas pra você. Bora abrir a Super Onda!
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1: No ar, a primeira edição pra você, a Super Onda é assim, uma atrás da outra sem parar. Você sabe como é que a banda toca? Então, bora começar!
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0: grande sucesso pra você aqui na programação. E essa é a Super Onda, sempre com muito mais. Bora que tem sucessos.
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0: Fechando a Super Onda por aqui, nossa primeira edição. Lembrando que são duas edições durante a programação da Tarde da Onda. Então faço esse rápido intervalo, giro a hora e eu volto já. 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
0: 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Onda Livre, boa tarde pra você, agora 2:06.
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0: Onda Livre, boa tarde. Por aqui segue Thiago Marquezine, vamos juntos até às 5. Na onda tá com tudo, já estamos de volta e você já tá participando das promoções? Vai lá pro site app, fez seu Insta e boa sorte pra você. Pra abrir essa sequência, tem mais sucessos.

0: aqui na Onda, muito mais músicas pra você. Eu vou pro rápido intervalo e a tarde da Onda volta já.
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8: Onda Livre, boa tarde pra você. Agora 2h24.
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0: 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E é claro que tem novidades, né? 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É isso, não é, Gra Santos? Diga lá.
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1: Valeu, Suelen, obrigado, hein? Daqui a pouquinho eu volto com mais dicas especiais para você aproveitar aqui na Onda Livre. Tá na onda? Tá com tudo?
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0: Onda Livre, boa tarde, já de volta para você. Vamos em frente, sempre com as melhores músicas. Tem mais sucessos aqui na Onda.

0: Fechando mais uma sequência pra você. Tem muito mais e a Tarde da Onda volta já.
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9: Onda Livre, boa tarde para você agora, 2:47.

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2: Livre, boa tarde, já estamos de volta pra você. E olha, sempre muito bom ter você ouvinte Onda Livre por aqui. Você que dá uma carona aí no seu carro pra Onda, você que nos ouve pelo aplicativo, obrigado pela sua audiência, viu? Então bora que tem mais Super Onda.
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2: É a segunda edição pra você, com uma atrás da outra sem parar, então bora de música.
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0: uma atrás da outra sem parar, é a Super Onda, bora que tem mais sucessos.
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0: escolheu a roupa, tá sempre indecisa. Com qualquer uma delas vai ser a mais linda.
1: Sim, ó.
0: Já

0: fechando a Super Onda, essa segunda edição com muito mais. Eu vou fazer aquele trabalho bem esperto. Você continua ligado por aí. Não sai da onda.
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14: Onda Livre, boa tarde. Agora 3:33.
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19: 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Aqui é a programação da Onda Livre FM, muito mais sucessos, muito mais músicas e é claro que tem novidades, né? Guina Santos tá na área pra contar pra gente mais novidades, trazer coisa boa. É isso, não é, Guina Santos? Diga lá.
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19: Onda Livre, boa tarde, já de volta pra você. Vamos em frente com mais tarde da Onda. Daqui a pouquinho, a partir das 5 horas, já tem Sheba Show chegando pra comandar o rancho, hein? Mas tem muita música vindo por aí. Bora que tem mais!
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0: mais uma hora pra você. Eu vou pra um break rapidão e a sua Tarde da Onda volta já.
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0: Onda Livre, boa tarde pra você. Faltando um minuto pras quatro.
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0: Onda Livre, boa tarde. Por aqui segue Thiago Marquezine. Vamos juntos até às 5.
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0: Tá na onda, tá com tudo. Já estou de volta. Bora em frente com muito mais sucessos. Acesse o nosso site, app, Face ou Insta na Onda, para participar das melhores promoções. Combinado? Bora que tem mais músicas.

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5: Onda Livre, boa tarde, 4:20.
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14: Onda Livre, boa tarde. De volta na programação. Vamos em frente. Sucessos aqui na Onda. É o que não falta, hein? Daqui a pouquinho, a partir das 5 horas, já tem Xabachô chegando pra comandar o rancho. Agora tem mais músicas.

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0: Fechando essa edição da Tarde da Onda, obrigado pelo seu carinho, pela sua companhia. Na sequência, vocês ficam muito bem acompanhados com o Cheba Show chegando para comandar o Rancho da Onda. Beijo carinhoso para você e até amanhã.
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17: Onda Livre, meus compadres, bora lá então. 5:02 e nós estamos chegando, cabocada. E aí, meus patrão, meus companheiros, meus amigos, brutalidade máxima, programa bruto do Rádio Brasileiro do Brasil, forte que nem apito de navio, hein? De agora até às 8, forgado que nem carça de palhaço, mas vai proseando junto com vocês, trazendo as minhocas antigas, fazendo tricô com linha de pesca. Ah, será que é bruto ou não? Porteira ela vai abrir pra começar muito bem o nosso batidão. Tem Gino com Gino, balangando o Mike, língua de cobra naja por aqui, esbrinho.

0: Livre, compadre. 5 horas 17 minutos. Eduardo Costa, carcula eu, creminho. Que chameguismo, bruto, velho. Só pra nós já ir troteando com o nosso rancho, né? 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Boa, meu patrão! Seguinte, compadre, nós vamos amanhã as palavras agora rapidamente. O intervalo é curtinho que nem coisa de porco, né? A gente já volta. Lembrando você, hein? Às 6 horas vai ter a Ave Maria do Rancho por aqui também. 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
9: Valeu, Bruno Cavalcada, 5h22, mais tarde, Bruno.
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22: Da Livre Cabocada, 5 horas e 25 minutos, bruto do bruto, já estamos de volta, rapaz, o tanto que é bom nós estar por aqui, proseando junto com vocês, né? 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

0: Livre Compadre, 5 horas 38 minutos. Cápia de Paulo e Paulina aqui na onda. Ei, trem bruto. Seguinte, caboquinho, nós vai prosseguindo, nós vai proseando junto com vocês. À toa que nem passei de cobra por aqui, né? Deixa eu passar a dica pra vocês aqui. Vou falar da Casa Aberta Senac 2026. Senac realiza no dia 28 agora. É, a partir das 8 da manhã, o Casa Aberta Senac 2026. As unidades de Campinas, Piracicaba, Mogi Guaçu, Itaipira, Rio Claro, Limeira, Água São Pedro, recebem o evento que vai ter mais de 240 atividades de grátis, entre oficinas, workshop, palestras, vivências e apresentação, né? É uma oportunidade para a moda conhecer as diversas áreas profissionais e participar de experiências práticas, descobrindo novas possibilidades de formação e carreira. A programagem inclui temas como gastronomia, beleza, comunicação, tecnologia, saúde, moda, turismo, gestão e muito mais. Abração aos amigos do Senac, então, realizando dia 28, a partir das 8 da manhã, o Casa Aberta Caboclo. Tá aí então, hein? Mais uma dica bruta. O Guina Santos não vai poder participar do Beleza, né? Porque beleza dele tá bem negativa.
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0: Onda Livre agora. 5h41, bastarde, creminho.
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0: Bora livre, compadre. 6:00 em ponto. Jadson e Ave Maria do Ram.
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0: Vamos dar livre mesmo, compadre. Ave Maria do Rancho, mas que momento maravilhoso pra gente fechar a primeira hora do nosso rancho, não. Depois do intervalo a gente prossegue e vou falar das marmitas ultra congeladas do Jardim São Pedro Supermercado.
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0: Da Livre Cavalcada agora, 6:05. Noite pra você.
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Valeu pro compadre, bora lá, hein? Abrindo mais um ano, nosso rancho mais cremoso, terça-feira, 25 de agosto, agora 6 horas e 8 minutos, noite pra você, Capião! 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Trazendo essa moda linda pra abrir o bloco, tem Rick e o Reni!

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0: Onda Livre, 6:27, jubileu. Boa noite pra você, Porto Sorto.
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0: Vale brincar bocada agora 6:30, daqui a pouquinho vamos falar do Flash Night do Santo Clube, hein? Daqui a pouquinho agora vamos trazer os 7 ouros. Simone.
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0: Vamos ali pro compadre Zé Neto e o Cristiano, a cadeira cativa, 6:36, tá chegando o 7 Copa de Ouro.
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0: 6h42 minutos. É o zap de hoje no Truco do Rancho. Zezé do Camargo, irmão da Lua, companheiro das estrelas. O zap de hoje, amanhã tem mais trucada aqui.
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0: Onda Livre Farta, 6h45 noite, Bru.
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0: Onda Livre, meus compadres, tá na onda, tá com tudo. 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
2: Tá livre, compadre? 6:49. 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Mais uma dica chique no talo aqui do rancho pra você, rapaz. E nós vai proseando, derrubando faixa preta no golpe de vista, em até às 8, trazendo mais moda. Cobra que não anda vira cinto, hein? Agora tem Marilhão.

0: livre, compadre. 6 horas e 57 minutos. Bruno e Marrone, o Chitão, mais um chororó aqui na onda. Cápia. Muito bem, Caboquinho. 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Mais informação aqui no rancho, com a bandeira do Paranaíba no Mato Grosso pendurado no pescoço e a fivela de campeão nas mãos, o João Vitor Velasco comemorou na arena mais famosa do país o maior título da carreira. Aos 21 anos, o Mato Grossense se tornou-se campeão brasileiro da PBR Brasil, né, durante a festa do Peão de Barreto de São Paulo, né? O João Paulo chegou à final como líder do ranking nacional e confirmou o favoritismo ao encerrar a temporada com 1.798 pontos. E além da fivela do campeão, ainda recebeu um pacote de premiagem avaliado em 500 mil real, né? 500 mil pila, que inclui 200 mil em dinheiro e uma picape zero quilômetro também. Parabéns pra ele aí. Muito bem, acabou que a Voz do Brasil será retransmitida, hein? A partir das 8 da noite aqui na onda. Depois do intervalo, a gente prossegue com muito mais cantiga pra você.
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0: Onda Livre agora, 7:02, noite pro Cibro.
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7: Valeu, meus compadre velho, farta 25 minutos para as 8 aí, uai, estamos de volta no nosso rancho mais cremoso, sempre com os amigos do Jardim São Pedro Supermercados, né? 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Agora tem, abrindo esse bloco, Henrique e o Juliano, pra vocês.

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0: Olá, livre compadre! É, o Felipe Araújo por aqui, estranho de novo, o Pafim das Labudas do Rancho, claro, te agradecendo, você, obrigado aí pelo carinho, mas estamos de volta. A partir das 5 da manhã tem o nosso Memória Sertaneja, hein, Bruto do Bruto? Vou deixar aqui na sequência a saideira pra vocês. Obrigado, Jardim São Pedro Mercados. Amanhã, a partir das 5 da manhã, estaremos de volta. Se Deus, nosso Senhor Jesus Cristo, assim abençoar e permitir também no nosso Memória Sertaneja. Saideira pra vocês, turma. Com Deus, até amanhã. Capiá!
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0: Está no ar a Voz do Brasil. As notícias do governo federal que movimentaram o país no dia de hoje.
1: Olá, boa noite.
2: Boa noite para você que nos acompanha em todo o país.
1: Terça-feira, 25 de agosto de 2026.
2: Vamos aos destaques do dia.
1: Proteção no ambiente digital.
2: TikTok é multado em 153 milhões de reais por irregularidades no tratamento de dados de crianças e adolescentes.
1: E plataformas digitais têm até 17 de setembro para publicar relatório sobre medidas adotadas para a defesa desse público na internet.
2: Quem fala sobre o assunto é Fabrício Lopes, da Agência Nacional de Proteção de Dados.
3: Ele é uma maneira que a empresa tem de contar para a sociedade todos os seus esforços e processos que ela está fazendo para obedecer ao ECA Digital, especificamente no que se refere a lidar com denúncias.
1: Microempreendedores individuais podem prestar serviços a órgãos vinculados à administração federal.
2: São atividades, serviços como manutenção e pequenos reparos. Natália Kosnick.
4: Nesta terça-feira foi publicada no Diário Oficial a atualização de dois editais que acrescentam 136 tipos de serviço à plataforma Contrata Mais Brasil.
1: Mês da gestante reforça a importância do pré-natal desde os primeiros sinais da gravidez.
2: Cuidados com a saúde da mãe e do bebê começam ainda no início da gravidez. Graziele Bezerra.
5: O pré-natal é o passo mais importante para uma gravidez saudável, tanto para a mãe quanto para o bebê.
1: Hoje, na apresentação da Voz do Brasil, eu, Luciana Vasconcelos e Luciano Seixas.
2: E acompanhe a gente ao vivo, acesse radiogov.ebc.com.br ou o canal Gov na sua TV aberta.
1: A empresa ByteDance, controladora da rede social TikTok, foi multada em 153 milhões de reais por não garantir segurança de dados de crianças e adolescentes.
2: Entre as irregularidades apontadas pela Agência Nacional de Proteção de Dados estão o vazamento de informações e o direcionamento de publicidade a esse público.
1: A controladora da TikTok se comprometeu a fazer mudanças.
6: A decisão é resultado de um processo de fiscalização que identificou irregularidades nas duas formas de acesso ao TikTok, com e sem cadastro. Segundo a NPD, Agência Nacional de Proteção de Dados, a plataforma tratou dados de crianças e adolescentes sem uma base legal adequada e não adotou medidas suficientes para impedir esse tratamento e o cadastro desse público, explica Fabrício Guimarães Lopes, superintendente de fiscalização da NPD.
7: É um processo longo, né, que resultou nessa multa de 153 milhões.
3: A empresa não estava tomando as medidas necessárias para impedir que crianças e adolescentes acessassem a plataforma dela, e esse tratamento, além de ser em desacordo com a lei, acabou também sendo utilizado para oferecer publicidade para crianças e adolescentes num ambiente que a gente já sabia que não era apropriado para ela.
6: A NPD determinou ainda a eliminação dos dados coletados de forma irregular, e a ByteDance se comprometeu a implementar um plano de conformidade para melhorar a proteção de crianças e adolescentes no TikTok. Entre as medidas estão configurações de privacidade mais restritivas para menores de 16 anos, que só poderão ser alteradas com autorização dos responsáveis, além do reforço da supervisão parental e de filtros de conteúdo. Medidas que são fruto da fiscalização da agência reguladora, garantiu a diretora da NPD, Lorena Gilberti Coutinho.
8: A atuação da NPD, ela não se resumiu a essa multa que foi imposta. Muito mais importante que isso foram as melhorias trazidas, né, que foram incorporadas ao modelo de negócio da empresa e que vão trazer um ambiente muito mais seguro para crianças e adolescentes.
6: O diretor-presidente da NPD, Valdemar Gonçalves Orunho Júnior, destaca que outras plataformas também estão sendo analisadas para que os direitos de proteção de dados sejam garantidos.
9: É ficar bem claro que nós estamos atuando, é uma atuação bastante técnica, bastante em cima da lei, a Lei Geral de Proteção de Dados, agora conta bem com o nosso ECA digital.
6: A decisão ainda pode ser contestada pela empresa no Conselho Diretor da NPD, no prazo de 10 dias úteis. Reportagem Pablo Mundim.
2: Em nota, a plataforma TikTok informou que apresentou um plano de conformidade à NPD, que foi aprovado pela agência no ano passado.
1: A empresa disse que a multa se refere a um período anterior a 2021 e não reflete as medidas implementadas pela plataforma, como a adoção de 50 recursos e configurações voltados para a segurança de crianças e adolescentes.
2: E os provedores de aplicações de internet, como as plataformas digitais direcionadas a crianças e adolescentes, devem publicar relatório até 17 de setembro sobre medidas de proteção a esse público.
1: A jornalista Mariana Jungmann conversou sobre o tema com Fabrício Lopes, superintendente de fiscalização da Agência Nacional de Proteção de Dados. Vamos ouvir.
10: Olá, superintendente, muito bem-vindo à Voz do Brasil. Vamos começar falando um pouco sobre o trabalho da ANPD, a Agência Nacional de Proteção de Dados, né? É um órgão relativamente novo que foi instalado em 2020. O senhor pode explicar para a gente, né, para o nosso ouvinte, qual é a função da agência, suas áreas de atuação?
3: Olá, Mariana, bom dia e bom dia a todos que estão nos vendo, nos ouvindo. A Agência Nacional de Proteção de Dados, ela começou para garantir que dados pessoais de cidadãos brasileiros fossem tratados com respeito, sem abusos. O fato das pessoas poderem coletar informações sobre nós e trabalharem com elas não permite que as pessoas façam qualquer coisa com essas informações. O uso desses dados tem que ser legítimo e nunca pode ser em detrimento do cidadão, do titular de dados. E recentemente a gente teve alguma ampliação das nossas competências, mas acho que a gente pode posso explicando isso ao longo do período também.
10: Eu ia justamente comentar isso. Mais recentemente a ANPD ganhou aí mais notoriedade porque é o órgão responsável por fiscalizar as plataformas digitais no que se refere ao cumprimento do Estatuto Digital da Criança e do Adolescente, que foi aprovado no ano passado e que tem aí um impacto muito grande, né? Como que é feita essa fiscalização? Quais são os pontos principais que a ANPD observa, então, ao fazer a fiscalização sobre o cumprimento do ECA digital?
3: Nós já vimos fiscalizando, em função da nossa competência de proteger dados pessoais, vários temas que tangenciavam a proteção de crianças e adolescentes no ambiente digital. Então, quando foi proferida a lei, editada a lei, e ela depois entrou em vigor, nós ampliamos aquilo que a gente podia fazer no ambiente digital para proteger crianças e adolescentes. Então, a gente trouxe os métodos de fiscalização que a gente tinha para a proteção de dados pessoais para dentro do ECA digital também. É uma lógica em que a ANPD procura conhecer o setor. Então a gente faz um monitoramento, e esse monitoramento ele trabalha inclusive com informações que a própria sociedade encaminha para nós, que a imprensa encaminha para nós, que o Ministério Público e outras autoridades também encaminham para a gente, que a gente faz uma grande condensação dessas informações para que a gente tenha condições de escolher para onde apontar a nossa fiscalização e o nosso foco. É um universo muito vasto, a gente precisa priorizar, e essa priorização não pode ser com base no humor, do bom humor do fiscal. Tem que ser com base em dados, em fatos que consigam orientar a nossa atuação e que ela esteja em sintonia com aquilo que a sociedade traz para a gente como urgência, como necessidade para ela.
10: Agora, a gente está num período importante também para essa fiscalização, porque está correndo aí o prazo para essas empresas entregarem os relatórios de transparência sobre o acesso de crianças e adolescentes, né? Quais são as informações que tem que estar nesses relatórios e para que eles servem?
3: O relatório de transparência, vamos lá, acho que vou começar dizendo para que ele serve. Ele é uma maneira que a empresa tem de contar para a sociedade todos os seus esforços e processos que ela está fazendo para obedecer ao ECA digital, especificamente no que se refere a lidar com denúncias. Porque, e há um cuidado, um balanço muito sensível no ECA digital, que é, não é a ANPD quem faz o controle do que pode e não pode ficar no ar. Esse controle, ele é um controle dividido entre o titular de dados, entre o pai da criança adolescente, entre a própria criança e a plataforma, em que as pessoas indicam para a plataforma aquilo que elas entendem que é uma violação, e a plataforma recebe aquela demanda e precisa avaliar e retirar do ar no tempo correto. A ANPD, o papel da ANPD é garantir que essa conversa entre titular, entre cidadão e criança e a plataforma aconteça conforme as regras da lei. E aí o relatório de transparência é uma maneira que essa empresa tem de contar para a sociedade o que ela já está fazendo, porque é um pouco diferente ela mandar um relatório só para a gente avaliar aqui. Na verdade, a ideia é que isso seja público e que a sociedade consiga inclusive pegar essas informações e fazer pesquisa e montar indicadores. Então, a ideia do relatório de transparência é isso. O que vai ter lá? Vai ter, por exemplo, informações como quantidade de denúncias que ela recebeu, tempo médio de tratamento, de onde ela mais recebeu denúncia, qual foi o tipo mais de denúncia que ela recebeu, quais são os processos que ela costuma fazer, quantas ela atendeu, quantas ela não atendeu, como é que é o processo para lidar com isso. Então, é mais ou menos essa a ideia dela, a empresa trazendo para a sociedade como é que ela está operando, colocando em prática aquilo que a até mesmo com um elemento de verificação. Se uma instituição, por exemplo, fez várias reclamações para a plataforma e não aparece no relatório, alguma coisa está errada.
10: Bom, recentemente a ANPD determinou a suspensão, né, das transmissões ao vivo pela plataforma Discord. Esse ato ocorreu após um caso de suicídio de uma criança de 13 anos, durante uma live na plataforma, e foi uma medida cautelar. Existem outras cautelares, superintendente, que podem ser adotadas contra plataformas, né? E em caso de descumprimento delas, o que pode acontecer? As plataformas podem ter atuação suspensa no Brasil ou isso depende ainda de autorização judicial? Como é que funciona?
3: Bom, quando é falta cautelar, a gente tem competência e poder legal para emitir cautelares. Mariana, está previsto na lei do processo administrativo. Mas essa cautelar também não fica a nosso sabor. A gente tem que demonstrar que existe um perigo e que existe uma grande chance do que a gente está verificando tem amparo na lei ou está contra a lei para a gente mandar parar, que é o fumus boniores e o perigo na demora. E a cautelar, nesse sentido, ela é delimitada pelo seu aspecto utilitário, né? Para que ela serve, o que ela está tentando impedir. Então, não existe uma medida específica, mas eu posso, eventualmente, a NPD pode, em algum momento, determinar medidas adicionais à plataforma, na proporção que a gente entender que a gente ainda precisa fazer mais alguma coisa para proteger crianças e adolescentes no ambiente digital. A ideia de uma cautelar, essa é temporária, isso é importante dizer, ela não é para ser permanente, e a gente tem bastante esperança de que a plataforma vai reagir em tempo de diminuir essa incomodação que gera para a população de não ter mais esse tipo de ferramenta disponível. Mas vamos lá, supondo que ela não cumpra a cautelar ou aconteça alguma coisa, a gente tem que elevar o tom da conversa. Aí existe a possibilidade da superintendência encaminhar para o conselho diretor pedindo que acrescente a medida cautelar também a uma multa diária pelo descumprimento. E veja, isso aí está dentro da cautelar. A gente pode também, no longo prazo, entender que a empresa não quis cooperar de maneira nenhuma, e aí é importante, a gente vai abrir um processo sancionador e sancioná-la pela violação que a gente entende que acontecia, como também por não ter cumprido a cautelar, e aí a situação vai gradativamente ficando cada vez mais severa para a empresa.
10: Muito bem. Bom, nós conversamos com Fabrício Lopes, superintendente de fiscalização da Agência Nacional de Proteção de Dados. Superintendente, muito obrigada pela sua entrevista aqui à Voz do Brasil.
3: Muito obrigado, Mariana. Um abraço a todo mundo.

0: pequenos reparos e serviços de apoio a ações institucionais e eventos. Com isso, ficam disponíveis 272 atividades em um único lugar. Na prática, funciona assim. O órgão público informa o serviço que deseja contratar, com a localidade e os prazos. Depois, microempreendedores individuais e produtores da agricultura familiar cadastrados são informados sobre as oportunidades e podem enviar suas propostas. Depois de analisá-las, o órgão público escolhe a mais vantajosa e formaliza a contratação. O uso da ferramenta é gratuito para órgãos públicos e empreendedores, sem cobrança de taxas ou comissões. O valor máximo de cada contratação de serviços pela plataforma é de R$ 13.098. Natália Koslick, para a Voz do Brasil.
1: Dicas do Enem.
2: Oi, meu nome é Bárbara Ribeiro e a minha pergunta é: como eu devo começar a me preparar para o Enem?
3: Quem vai falar um pouco mais sobre a preparação da prova do Enem é o conselheiro acadêmico Yuri Vieira. Ele também é professor de biologia e aproveita para dar umas dicas da área.
4: Fala pessoal, tudo bem? Yuri aqui, vou conversar com vocês um pouquinho sobre o Enem 2026. Esse ano temos algumas novidades aí com relação com textualizações de questões, como vocês observaram no Enem passado. Na biologia, fiquem atentos ali à ecologia, à fisiologia humana e à genética. Observem que a genética ela vem trazendo ali questões relacionadas à biotech e a vacinas. Ó, conteúdo muito comum. Fique atentos também que as questões do Enem agora ela vem mais contextualizada, né? Então você tem ali uma conexão com outras disciplinas. O foco agora é gerenciar tempo. Não pensem em ficar decorando conteúdo teórico. Esse momento agora é momento de gerenciar tempo de questões, resolver o máximo de questões que vocês puderem, tá? Deixe a ansiedade de lado, trabalhe esse tempo cronometrado e sucesso na avaliação.
3: As provas acontecem no dia 8 e 15 de novembro. 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
3: No mês da gestante, um período para reforçar a importância dos cuidados durante a gravidez.
5: E o acompanhamento começa logo nos primeiros sinais de que vem bebê por aí.
3: Consultas, exames e vacinas passam a fazer parte dessa rotina e são importantes para acompanhar a saúde da mãe e do bebê e prevenir possíveis complicações.
6: O pré-natal é o passo mais importante para uma gravidez saudável, tanto para a mãe quanto para o bebê. Segundo Olivia Medeiros, diretora do Departamento de Gestão do Cuidado Integral à Saúde do Ministério da Saúde, o acompanhamento da gestação é o que vai garantir uma gravidez segura.
7: Iniciar o pré-natal até a 12ª semana de gestação é muito importante. Ela vai sendo acompanhada com consulta, exames, vacinas, testagens. E qual que é a importância disso? Quando a gente descobre que algum problema de saúde está acontecendo rapidamente, a gente trata isso com uma maior chance de sucesso.
6: A diretora Olivia lembra que as mulheres que fazem um pré-natal pelo SUS recebem gratuitamente a Caderneta Nacional da Gestante, onde ela pode anotar todo o calendário de consultas, vacinas e o histórico de exames. O documento também traz informações sobre violência obstétrica, saúde mental e direito da gestante.
7: Desde o pré-natal, do parto, existe um plano de parto na caderneta, o pós-parto, aí na caderneta da criança já começa todas as informações desse bebê, os marcos do desenvolvimento, as vacinas, né, as consultas. Essas duas cadernetas cumprem juntos, né, esse papel de acompanhamento.
6: A autônoma Maísa Franciane, de 24 anos, faz o pré-natal do segundo filho em uma unidade básica de saúde no Itapuã, Tupã, Distrito Federal. Ela está com 23 semanas de gestação e na consulta de rotina realizou exames de sangue e teste rápido de sífilis e HIV. Todas as informações da idade gestacional foram para a

0: caderneta, que a acompanha por todo lado.
1: Tudo anotadinho, que é sempre a gente precisa, né? E tendo tudo anotado, vai facilitar também o atendimento. Todo lugar que eu vou, até no ônibus, eu tenho que estar com a caderneta.
0: A enfermeira Kênia Kanayama foi quem atendeu a Maísa e diariamente atende outras futuras mamães. Ela fala da necessidade do registro das informações de saúde na caderneta.
2: Uma gestante com sífilis, ela vai ganhar neném, aí se não tem anotado que ela fez o tratamento, aí corre o risco de ter que a criança tomar injeções desnecessárias, né? Fazer tratamento desnecessário, porque não sabe se a gestante concluiu o tratamento. Então tem que ter essas anotações na caderneta.
0: A versão online da caderneta da gestante pode ser baixada do site gov.br/saúde. Reportagem Graziele Bezerra.
3: No próximo mês serão oferecidas mais de 4.500 vagas em qualificação profissional para mulheres em todo o país.
4: Fique atento às oportunidades no Ministério da Educação.
5: Os cursos são realizados em instituições que ofertam a educação profissional e tecnológica. O programa atende mulheres maiores de 16 anos em situação de vulnerabilidade social, vítimas de violência, com baixa ou nenhuma escolaridade. A ideia do programa é capacitar essas mulheres, incluí-las no mercado de trabalho e gerar renda para elas e suas famílias. As qualificações são de graça e têm carga horária mínima de 160 horas. No total, no mês de setembro, vão ser oferecidos 43 cursos presenciais em 32 instituições de 19 estados. Entre os cursos estão auxiliar de cozinha, cuidadores infantil e de idoso, camareira e editor de projeto visual gráfico. Você pode conferir as vagas disponíveis no painel de oportunidades do Programa Nacional de Acesso ao Ensino Técnico e Emprego, ativando o filtro Mulheres Mil. Mais informações você encontra no site do Ministério da Educação.
4: Priscila Machado, para a Voz do Brasil.
3: Batata caiu 37% nas principais centrais de abastecimento, as CEASAs, do país no mês de julho.
4: É o que mostra o 8º boletim Hortigranjeiro divulgado hoje pela Companhia Nacional de Abastecimento, a Conab.
3: E além da batata, o tomate e a cenoura também ficaram mais baratos.
4: Segundo a Conab, a redução dos preços é reflexo do aumento da oferta causado pela safra de inverno, como explica a gerente de produtos hortigranjeiros da Conab, Juliana Torres.
6: A gente teve esse movimento de queda, ele vem acumulado, né? Mês de junho também teve um movimento de queda. Se a gente compara os preços de julho com os de maio, quando o movimento era de alta, a queda foi de 48%, foi ainda mais maior, né? E esse cenário foi devido, né, à alta da oferta da safra de inverno, que forneceu cerca de 20% a mais para as CEASAs. Então, os preços ficaram nesse movimento de queda.
3: Depois de meses de cuidados e recuperação, dois animais silvestres estão de volta à natureza.
4: Um cachorro do mato atropelado enquanto atravessava uma estrada e uma fêmea de macaco prego resgatada com um traumatismo craniano foram devolvidos à Floresta da Tijuca, no Rio de Janeiro.
3: A soltura foi feita pelo ICMBio e pela Secretaria Municipal de Meio Ambiente e Clima, com apoio de uma clínica veterinária especializada.
7: Um cachorro do mato e uma fêmea de macaco prego precisaram deixar temporariamente a vida livre da floresta para enfrentar um período de cuidados, tratamentos e recuperação. Depois de semanas de acompanhamento veterinário, os dois finalmente voltaram para casa. A soltura foi realizada no Parque Nacional da Tijuca, no Rio de Janeiro, em uma ação conjunta com o Instituto Chico Mendes de Conservação da Biodiversidade, o ICMBio, e da Secretaria Municipal de Meio Ambiente e Clima. A história do cachorro do mato começou em abril. O macho adulto atravessava a estrada quando foi atropelado e resgatado. Meses depois, uma fêmea de macaco prego foi resgatada com traumatismo craniano. Dentro do Parque Nacional da Tijuca, a soltura de animais não pode ser feita por qualquer pessoa ou instituição. É necessária avaliação e autorização prévia do ICMBio, como explica o agente de fiscalização do ICMBio, Gleidson Correia.
8: O Parque Nacional da Tijuca, ele permite a soltura, mas mediante a uma autorização, para que esses animais tenham nenhum vírus e nenhuma bactéria, para que isso não passe para os animais que aqui habitam dentro do Parque Nacional da Tijuca. Essa autorização, ela nos ajuda a prevenir a soltura de animais exóticos.
7: A história também deixa um alerta sobre educação ambiental. A gerente da Patrulha Ambiental da Secretaria Municipal de Meio Ambiente e Clima, Mariana Ribeiro, reforça os cuidados que as pessoas devem ter ao encontrar animais silvestres.
9: A gente sempre tenta orientar que não alimentem os animais, não se aproximem desses animais, porque isso é o que traz risco para o animal, né? O animal, ele começa a ter a oferta daquele alimento e entender que essa aproximação do ser humano é algo seguro quando não é, né? Ele pode ser atropelado, ele pode ser capturado, ele pode ser vítima de várias situações de maus tratos.
7: Caso encontre algum animal silvestre ferido, em risco ou em situação de vulnerabilidade, entre em contato com órgãos de fiscalização e resgate, como a Polícia Militar Ambiental, o Corpo de Bombeiros ou mesmo as Secretarias Estaduais de Meio Ambiente. Reportagem Thaís de Araújo.
4: Estados localizados nas regiões Norte e Nordeste terão a tarifa de energia elétrica reduzida a partir de amanhã.
3: Isso por conta de reajustes tarifários de distribuidoras que operam nessas regiões.
4: Os impactos são para consumidores atendidos em baixa tensão, ou seja, em residências e pequenos comércios.
3: E podem chegar a mais de 10% de redução, no caso da distribuidora Energisa Rondônia.
4: A decisão é da Agência Nacional de Energia Elétrica. As informações estão em gov.br/anel.
3: E essas foram as notícias do governo federal.
4: Uma realização da Secretaria de Comunicação Social da Presidência da República.
3: Com produção da empresa Brasil de Comunicação.
4: Fique agora com as notícias do Poder Judiciário e do Congresso Nacional. Uma boa noite.
3: Boa noite para você. Até amanhã.
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12: Supremo debate a constitucionalidade da lei antifacção em audiência pública, conduzida pelo ministro Alexandre de Moraes.
13: Para o STJ, falta de demonstração de dolo específico impede configuração de nepotismo.
12: Policial federal é condenado pela justiça por envolvimento com tráfico de drogas.
13: Boa noite, eu sou Leandro Bezerra.
12: E eu sou Walter Lima.
13: O Supremo Tribunal Federal concluiu nesta terça-feira a audiência pública sobre a constitucionalidade de dispositivos da lei antifacção em vigor desde março.
12: Durante 2 dias, representantes de órgãos públicos, entidades jurídicas, universidades e organizações da sociedade civil apresentaram diferentes posições sobre os efeitos da norma no combate ao crime organizado e na preservação dos direitos e das garantias constitucionais.
13: Os debates abordaram a prisão preventiva automática, regras mais rígidas para a execução penal, a perda antecipada de bens, o monitoramento de comunicações entre advogados e clientes e a transferência de presos para presídios federais.
12: Também foi discutida a criação de um banco de dados sobre pessoas suspeitas de ligação com crime organizado. Participantes questionaram a falta de análise individual para prisão preventiva e possíveis violações ao Estado Democrático de Direito.
13: Outros defenderam medidas patrimoniais como forma de atingir o financiamento e os lucros das organizações criminosas. A audiência foi conduzida pelo ministro Alexandre de Moraes, relator das 4 ações que questionam a lei.
12: As contribuições vão subsidiar o julgamento quando o Supremo decidir se as regras serão mantidas, limitadas às declaradas inconstitucionais.
13: Falta de demonstração de dolo específico impede a configuração de nepotismo.
12: A conclusão é do STJ, Fátima Uchoa.
14: O Ministério Público de Minas Gerais ajuizou ação civil pública pela suposta prática de nepotismo contra um prefeito e as 2 filhas dele, nomeadas como secretárias municipais. O Tribunal de Justiça Estadual julgou o pedido improcedente e no STJ a primeira turma negou o recurso especial. O relator ministro Paulo Sérgio Domingues apontou que o fato de o prefeito ter nomeado as filhas como secretárias municipais, ainda que reprovável, sem o elemento subjetivo necessário e a demonstração de prejuízo ao erário, não configura improbidade. Para o relator, isso depende de outros elementos, como fraude ou ausência de qualificação técnica, e nesse caso, a corte local concluiu que as nomeadas possuíam capacidade técnica e não houve favorecimento econômico ou político nem fraude nas nomeações.
13: E se um erro do seu empregador te fizer perder dinheiro na aposentadoria complementar?
12: Quem julga isso? O TST decidiu que é a Justiça do Trabalho. Mila Amaral.
15: O caso é de uma ex-bancária da Caixa que diz que o banco não incluiu uma parcela chamada CTVA no cálculo do plano de previdência dela e isso teria reduzido o valor da aposentadoria. Para o Tribunal Regional de Minas, o caso não era trabalhista e por isso extinguiu o processo. Mas a segunda turma do TST reformou a decisão. Por unanimidade, os ministros entenderam que a bancária não quer mudar o benefício. Ela quer indenização por um suposto ato ilícito da Caixa enquanto empregadora. E em caso de ato ilícito de patrão, a competência é sim da Justiça do Trabalho.
13: Justiça condena policial federal e mais três envolvidos em tráfico de drogas e outros crimes no Aeroporto Internacional Eduardo Gomes, no Amazonas.
12: Denúncia foi apresentada pelo Ministério Público Federal. Repórter Sabrina Menezes.
16: Segundo as investigações, os criminosos recebiam as mochilas com as drogas após passarem pela inspeção do aeroporto. Além de facilitar o transporte dos entorpecentes, o policial também acessava os sistemas da Polícia Federal para buscar e fornecer informações privilegiadas ao grupo. O agente federal foi condenado por tráfico de drogas, associação ao tráfico e lavagem de capitais, com uma pena de 26 anos e 7 meses de prisão em regime inicial fechado, além da perda do cargo. O responsável pela logística e transporte da droga recebeu pena de 16 anos e 9 meses de prisão, além de multa, e os transportadores de 4 anos e 9 meses cada um.
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13: A você uma boa noite.
12: E até amanhã.
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1: Eu sou Paula Groba.
2: E eu sou Humberto Pinheiro.
1: E estes são os destaques de hoje do Jornal do Senado, que começa agora.
2: Incentiva o futebol e novas regras para programas de milhagem entram na pauta do Senado.
1: Projeto permite abater do imposto de renda doações a projetos científicos.
2: Senado pode renovar mais de 2/3 de seus representantes nesta eleição.
1: Boa noite.
2: Boa noite.
1: Dois temas que fazem parte do dia a dia de milhões de brasileiros podem entrar na pauta do Senado: o futebol e os programas de fidelidade que oferecem pontos ou milhas.
2: São projetos aprovados pela Câmara dos Deputados que agora aguardam a análise dos senadores. Repórter Herman Kulitz.
3: O Senado pode iniciar nas próximas semanas a análise de 3 projetos de lei já aprovados pela Câmara dos Deputados. 2 das propostas tratam de futebol. Uma delas prevê o reconhecimento desse esporte como é jogado no Brasil, como manifestação da cultura nacional e patrimônio cultural e material do povo brasileiro. A outra, alinhada com a proximidade da próxima Copa do Mundo de futebol feminino a ser realizada em 2027 no Brasil, busca incentivar a prática profissional dessa modalidade pelas mulheres, para combater a discriminação de gênero. Também será debatido pelo senador o projeto que cria regras claras para que as pessoas possam usar de forma mais ampla as milhas e pontos que acumulam nos programas de fidelidade, inclusive com a possibilidade de venda para terceiros ou sua conversão em dinheiro. Se forem aprovados sem mudança pelos senadores, os projetos seguirão para a sanção presidencial. Se houver alguma alteração, voltam para a análise da Câmara dos Deputados.
1: E o Congresso Nacional vai analisar mais uma medida provisória editada pelo governo para tentar conter o impacto do conflito no Oriente Médio sobre os preços dos combustíveis no Brasil. Publicada no Diário Oficial da União nesta terça-feira, a MP destina R$3,152 bilhões para ajudar a reduzir os efeitos da alta dos preços do petróleo. O dinheiro será repassado como ajuda financeira do governo a produtores e importadores de gasolina, diesel, gás de cozinha e querosene de aviação.
2: A maior parte dos recursos, R$2,552 bilhões, será destinada à produção e à importação de óleo diesel para o uso rodoviário. Outros R$600 milhões serão usados para combustíveis derivados do petróleo. Segundo o governo, a medida é necessária por causa da alta do petróleo no mercado internacional, provocada pelo conflito no Oriente Médio e da oscilação do dólar. O Brasil também depende da importação de parte dos combustíveis que consome, cerca de 10% da gasolina e entre 25% e 30% do diesel.
1: O governo federal tem até o dia 31 de agosto para enviar ao Congresso Nacional o projeto de lei orçamentária de 2027.
2: Mas antes de analisar o orçamento do próximo ano, o Congresso ainda precisa votar a LDO, a Lei de Diretrizes Orçamentárias. É ela que define as prioridades e as regras que vão orientar a elaboração e a execução do orçamento da União. Os detalhes com o repórter Alexandre Campos.
4: De acordo com a Constituição, a Lei de Diretrizes Orçamentárias orienta o governo a elaborar a proposta de orçamento, mas até agora o projeto da LDO de 2027, enviado em abril para o Legislativo, não foi aprovado. Diante desse cenário, o governo vai se basear num texto que pode ser alterado para apresentar o orçamento do ano que vem. Diogo Antunes, consultor de orçamento do Senado Federal, explica como essa situação vai ser resolvida.
5: De qualquer forma, antes da aprovação da LOA, é necessário que a LDO seja aprovada, exatamente para que a LDO de alguma forma direcione a lei orçamentária anual.
4: O projeto da LDO de 2027 prevê meta de superávit primário de R$73 bilhões e salário mínimo de R$1.717. No entanto, o governo já anunciou que, por exigências legais, esse valor passará para R$1.741. O projeto da lei orçamentária de 2027 deve passar pela Comissão Mista de Orçamento e, posteriormente, pelas duas casas do Congresso Nacional em sessão conjunta.
1: E um novo projeto em análise no Senado pode atrair recursos privados para projetos científicos e tecnológicos desenvolvidos por estudantes.
2: A proposta permite que pessoas e empresas descontem do imposto de renda parte dos valores destinados a essas iniciativas. Repórter Marcela Cunha.
6: O projeto cria a Política Nacional de Fomento à Alta Performance Técnica e Científica, a FOTEC. A ideia é que pessoas físicas destinem até 5% do imposto de renda devido para doações ou patrocínios a projetos aprovados. Para empresas tributadas pelo lucro real, o limite será de 3%. Os recursos poderão financiar equipes de estudantes do ensino técnico ou superior, além da compra de materiais, infraestrutura de laboratórios e participação em competições no Brasil e no exterior. O autor, senador Marcos Pontes, do PL de São Paulo, afirma que a aproximação entre empresas e instituições de ensino ajuda a alinhar a formação às necessidades do mercado de trabalho.
7: Um dos problemas, que é muito claro, é a participação maior necessária das empresas dentro das escolas e as escolas recepcionarem melhor as empresas. As empresas sabem qual é a necessidade e as escolas, elas têm que ouvir as empresas.
6: Entre as iniciativas beneficiadas estão competições de robótica, programação, engenharia, construção de foguetes e satélites, biotecnologia, Olimpíadas do Conhecimento e feiras científicas.
1: As desigualdades que ainda persistem no Brasil foram discutidas nesta terça-feira em audiência pública na Comissão de Assuntos Sociais do Senado.
2: Dois ministros presentes na reunião destacaram a importância de políticas públicas para reduzir as diferenças sociais e garantir mais oportunidades e direitos à população. Repórter Marcela Diniz.
8: O projeto que torna agosto o mês de combate às desigualdades foi apresentado em 2023 pelo então deputado Guilherme Boulos, hoje ministro da Secretaria-Geral da Presidência da República. No debate promovido pela Comissão de Assuntos Sociais, Boulos comemorou dados da ONU que apontam a saída do Brasil do mapa da fome pela segunda vez e a melhora no coeficiente de Gini, indicador usado em estatísticas sobre desigualdade.
9: O IDH, o Brasil pela primeira vez entrou na série do muito alto, que é a dos países desenvolvidos, e lógico, atingimos o índice Gini, o segundo menor nível de desigualdade da história do país.
8: O ministro do Desenvolvimento e Assistência Social, Família e Combate à Fome, Wellington Dias, observou que os resultados poderiam ser melhores com a redução de juros. O senador Paulo Paim, do PT Gaúcho, espera que o projeto que cria o mês de combate às desigualdades seja aprovado na próxima semana na Comissão de Assuntos Sociais.
10: Eu estou tranquilo que esse projeto vai ser aprovado. Eu não tenho nenhuma preocupação. Esse projeto vai ser aprovado e eu espero que seja já na próxima quarta-feira.
11: Eleições 2026.
1: Em 2026, o Senado Federal terá 2/3 de suas cadeiras em disputa, porém o número de renovações pode ser ainda maior.
2: Há estados onde pode haver renovação de toda a bancada de senadores. Quem traz as informações é o repórter Douglas Castilho.
12: Ao contrário das demais casas legislativas, o Senado tem apenas parte de seu quadro de parlamentares renovada a cada pleito. Com mandatos de 8 anos, 54 senadores são escolhidos numa eleição e os demais 27 na eleição seguinte. Porém, o número de caras novas desta vez no Senado pode ser ainda maior. Isso porque, dentre os senadores que ainda têm mandato até 2031, 9 concorrem a outros cargos, como governador e presidente. Se eleitos, abrem suas vagas para seus suplentes e podem aumentar a renovação total do Senado para até 63 novos senadores. O consultor do Senado Federal, Fernando Trindade, explicou como funciona o exercício dos mandatos em campanha.
13: São senadores que estão no meio do mandato. Muitos desses senadores concorrerão aos governos dos seus respectivos estados. A legislação brasileira não considera que haja qualquer incompatibilidade entre parlamentar, seja que parlamentar for, senador, deputado federal, deputado estadual, a permanência no cargo e a concorrência a um outro cargo.
12: Há unidades da federação que podem renovar todos os seus 3 senadores a partir do ano que vem. Um dos casos é Minas Gerais, em que além das 2 vagas a definir, há um senador em meio de mandato concorrendo ao governo estadual e, se eleito, chamará um suplente. Outro caso é o Paraná. Os 2 senadores atuais, Flávio Arnes, do PSB, e Oriovisto Guimarães, do PSDB, decidiram não tentar a reeleição e a cadeira restante pode ficar para suplente caso o titular em meio de mandato vença a disputa para o governo estadual.
2: Com edição de Paula Groba e trabalhos técnicos de Eliseu Caires, o Jornal do Senado fica por aqui. Acompanhe agora as notícias da Câmara dos Deputados. Boa noite.
1: Boa noite e até amanhã.
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14: Proposta condiciona a diminuição de penas à redução da periculosidade.
15: Audiências públicas vão tratar sobre tarifa zero no transporte público.
14: Comissão debate relação entre preservação cultural e crises climáticas.
15: Deputados apresentam projetos para garantir o bem-estar dos animais.
14: Boa noite. Professora Marcivânia, do PCdoB do Amapá, propõe tipificar como crime a produção, o armazenamento, a venda e o compartilhamento de imagens e vídeos que mostrem maus tratos ou atos de crueldade contra animais. A pena prevista é de 2 a 5 anos de reclusão, além de multa.
15: O projeto também endurece as punições para quem financiar ou lucrar com esse tipo de conteúdo. A ideia de professora Marcivânia é determinar ainda que plataformas digitais removam o material e forneçam informações às autoridades mediante ordem judicial.
14: O projeto permite ao trabalhador faltar 1 dia a cada 12 meses para prestar cuidados a animal de estimação. O autor Valdemar Oliveira, do Avante de Pernambuco, explica que a ausência deverá ser motivada por doença grave, acidente ou recuperação cirúrgica com comprovação de médico veterinário.
15: O texto de Valdemar Oliveira inclui a nova hipótese de falta justificada sem prejuízo do salário. Para ele, a medida busca adequar a legislação à realidade das famílias brasileiras, preservando o equilíbrio das relações de trabalho ao limitar o benefício a 1 dia por ano.
11: Meio ambiente.
14: Projeto de Beto Pereira, do Republicanos, de Mato Grosso do Sul, fortalece a atuação das polícias militares ambientais e dos órgãos federais no combate aos crimes ambientais. A proposta prevê punições mais severas para o desmatamento em áreas protegidas e para o uso de fogo sem autorização.
15: A proposta apresentada por Beto Pereira também propõe aumentar as penas para quem produzir, comercializar ou utilizar agrotóxicos ilegais. Segundo o autor, o objetivo é reforçar a fiscalização e proteger a biodiversidade do país.
11: Cultura.
14: Comissão da Câmara debateu a relação entre preservação cultural e mudanças climáticas. A repórter Mônica Tati acompanhou a reunião.
16: Os eventos climáticos extremos colocam em risco não apenas o patrimônio material e os sítios arqueológicos, mas também a existência de acervos de saberes e conhecimentos que são essenciais para a forma de viver de comunidades locais. Essa questão fez o deputado Tarcísio Mota, do PSOL do Rio de Janeiro, pedir uma audiência para debater na Comissão de Cultura da Câmara dos Deputados as questões que envolvem as mudanças climáticas e a preservação do patrimônio cultural. Tarcísio Mota afirma que entender que as sociedades vulneráveis são as que mais sofrem com as mudanças do clima e pensar em mecanismos de prevenção e mitigação é papel da Comissão de Cultura.
17: O colapso ecológico planetário é uma realidade. Nós estamos diante de mudanças climáticas cada vez mais intensas, cada vez mais frequentes, e nada indica que o cenário melhorará nos próximos anos ou nas próximas décadas. Temos urgência em encarar esse desafio, mas não podemos ignorar o fato de que o processo da questão do colapso ecológico já é uma realidade entre nós, no Brasil e no planeta Terra.
16: Os debatedores ressaltaram a importância da criação da Carta Brasileira do Patrimônio Cultural e Mudanças Climáticas. O documento destaca que o patrimônio não é apenas um bem a ser protegido, mas uma fonte dinâmica de conhecimento e de tecnologia social para formular soluções contemporâneas baseadas no território. Riscos como a destruição de paisagens culturais no Pantanal, deslizamentos na Mata Atlântica e a desertificação na Caatinga evidenciam a necessidade de abordagens que salvaguardem os territórios. Todos os participantes destacaram a necessidade não apenas de financiamento formal de ações de preservação ambiental, mas também de adaptações para garantir a mitigação dos efeitos climáticos e a sustentabilidade. Da Rádio Câmara de Brasília, Mônica Tati.
11: Direitos Humanos.
15: Leandre, do PSD do Paraná, assina projeto que permite a pessoas com deficiência ou outra limitação física permanecer sentadas durante a execução do hino nacional e em cerimônias cívicas. A proposta altera a lei que determina a todos que fiquem de pé nessas ocasiões.
14: Leandre argumenta que a ausência dessa ressalva pode causar constrangimento a pessoas com mobilidade reduzida e deficientes físicos. A deputada afirma que a mudança corrige uma lacuna na lei sem alterar o dever de respeito aos símbolos nacionais.
15: Daiana Santos, do PCdoB do Rio Grande do Sul, é coautora de projeto que institui a Política Nacional dos Direitos das Pessoas LGBTQIA+. Ela aponta que a matéria transforma em política de Estado ações destinadas ao combate à discriminação e à ampliação do acesso aos serviços públicos.
14: Daiana Santos informa que o projeto prevê uma rede nacional para integrar programas de proteção em todo o país. A deputada também ressalta que o texto inclui espaços destinados ao acolhimento e ao atendimento multidisciplinar para a população LGBTQIA+.
11: Educação.
15: A Câmara lançou uma frente em defesa das universidades públicas estaduais e municipais. A repórter Noelle Nobre acompanhou a cerimônia de inauguração.
18: Foi lançada na Câmara dos Deputados uma frente parlamentar mista em defesa das universidades públicas estaduais e municipais. O grupo tem como objetivo atuar na interlocução entre essas instituições de ensino e o poder público federal. O coordenador é o deputado André Figueiredo, do PDT do Ceará.
19: Nós precisamos valorizar que essas instituições e fazer que elas saibam que aqui no parlamento elas também serão alvo de atenção, e a frente parlamentar vem muito ao encontro disso, juntar todas essas instituições estaduais e municipais, para que possamos também ter um diálogo aberto com o governo federal.
18: A instalação da frente é fruto de uma articulação da Associação Brasileira das Reitoras e Reitores das Universidades Estaduais e Municipais. A associação integra 46 instituições, que juntas somam 446 campi e atendem mais de 700 mil alunos. A Frente Parlamentar Mista em Defesa das Universidades Públicas Estaduais e Municipais conta com 183 deputados e 2 senadores. Da Rádio Câmara de Brasília, Noelle Nobre.
11: Previdência.
14: Ibamar Silva, do Podemos de São Paulo, é autor de projeto que garante ao segurado do INSS o direito de escolher a regra de cálculo mais vantajosa da aposentadoria. Para ele, a medida corrige distorções e dá mais segurança jurídica aos segurados.
15: A proposta beneficia trabalhadores filiados à Previdência antes de novembro de 1999, que cumpriram os requisitos para o benefício antes da reforma de 2019. Ibamar Silva também incluiu no texto a revisão de ofício dos benefícios concedidos nesse período com base na regra de transição.
14: Marussa Boldrin, do Republicanos de Goiás, é favorável ao projeto que facilita a comprovação do tempo de serviço de trabalhadores rurais para a aposentadoria. Relatora na Comissão de Agricultura, a deputada afirma que a medida incorpora à lei um entendimento já consolidado pelo STJ.
15: A proposta reconhece períodos anteriores ao documento mais antigo apresentado, desde que haja prova material reforçada por testemunhas. O texto, de acordo com Marussa Boldrin, evita que trabalhadores do campo percam direitos por falta de registros antigos sobre o início da atividade.
14: Wellington Roberto, do PSD da Paraíba, apresentou o projeto que estabelece regras para o uso, por sistemas de inteligência artificial, de informações capazes de prever o risco futuro de doenças. Ele explica que a proposta exige consentimento específico do paciente para a geração desses dados.
15: Wellington Roberto aponta que o intuito é proibir seguradoras, bancos ou empregadores de utilizar previsões sobre a saúde de clientes para impor condições desfavoráveis. A matéria limita o uso desses dados à assistência médica, pesquisa científica e à formulação de políticas públicas.
11: Consumidor.
14: Marangoni, do Podemos de São Paulo, defende a aprovação de projeto que cria novas regras de proteção aos usuários de planos de saúde. Ele explica que a proposta de sua autoria exige que negativas de cobertura sejam justificadas de forma individualizada com critérios técnicos.
15: O projeto de Marangoni também sugere ampliar o direito de contestar decisões das operadoras, com prazos para análise dos pedidos. Pela matéria, se a empresa não responder dentro do período previsto, a solicitação do beneficiário será considerada aprovada.
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11: Saúde.
14: Deputados debateram a criação de um observatório sobre infecções sexualmente transmissíveis entre mulheres. A repórter Silvia Munhato acompanhou.
21: Em audiência pública da Comissão de Defesa dos Direitos da Mulher, foi debatida a criação de um observatório para monitorar a agenda prioritária para o enfrentamento de infecções sexualmente transmissíveis entre mulheres vulnerabilizadas. A medida foi proposta pela deputada Érica Cocai, do PT do Distrito Federal.
22: Construir as condições via emenda parlamentar para que a gente possa fazer este observatório e termos a partir daí a implementação da agenda, indicadores, para que a partir do diagnóstico, nós possamos fazer incidência, inclusive sobre as infecções sexualmente transmissíveis e o seu impacto em cada território, que também é diferenciado. Né?
21: A deputada Érica Cocai disse ainda que vai solicitar a inclusão do recorte de gênero no programa Brasil Saudável, que é direcionado para problemas sociais e ambientais que afetam a saúde de pessoas em maior vulnerabilidade social. Uma das metas da agenda relacionada às doenças sexualmente transmissíveis é ampliar em 300% até 2027 o número de usuárias de tratamentos preventivos dessas infecções. As mulheres são muito afetadas por infecções como HIV/AIDS, tuberculose, hepatites virais, HTLV e sífilis, entre elas especialmente as pretas, pardas e das regiões norte e nordeste. No caso da sífilis, por exemplo, 61% das mulheres pretas poderiam ter evitado a doença se tivessem tido acesso ao mesmo tipo de programas que as mulheres brancas. Da Rádio Câmara de Brasília, Silvia Minhato.
11: Justiça.
15: O projeto de Rui Carneiro, do Podemos da Paraíba, estabelece que a atuação perante os tribunais de contas passe a ser atividade privativa da advocacia. Atualmente, outras profissões, como contadores, engenheiros e administradores, podem defender clientes ou apresentar defesas técnicas perante essas cortes.
14: De acordo com o texto de Rui Carneiro, quando a parte não tiver condições de constituir defensor, poderá ser nomeado advogado dativo ou defensor público. Segundo o autor, a medida busca garantir o contraditório a ampla defesa e o devido processo legal em ações nos tribunais de contas.
11: Segurança Pública.
15: Comissão aprova projeto que condiciona a progressão de pena a exame criminológico. A repórter Maria Neves tem mais detalhes.
23: A Comissão de Segurança Pública da Câmara dos Deputados aprovou o projeto que condiciona a progressão de pena de condenados pela Justiça à comprovação de que o preso não apresenta mais risco para a sociedade. Pela proposta do deputado Kim Kataguiri, do Missão de São Paulo, a redução da periculosidade deverá ser atestada por exame criminológico. De acordo com Kim Kataguiri, embora previsto na lei, o exame criminológico, que deveria funcionar como uma ferramenta central na execução da pena, foi progressivamente esvaziado. O parlamentar afirma que o projeto recupera a importância da avaliação.
0: O exame criminológico, ele é feito, tem uma análise psicológica, tem uma análise de profissionais de segurança pública, né? Tem uma análise do próprio histórico daquele sujeito dentro da cadeia. Então, ainda que o sujeito já tenha cumprido o período de pena necessário para progredir, para avançar, ele só terá o direito de avançar quando tiver essas condições atestadas pelo exame criminológico.
23: Ainda de acordo com o texto aprovado, sempre que o exame criminológico recomendar a permanência do preso em regime fechado, a avaliação deverá ser realizada novamente em no mínimo 12 meses. Se a periculosidade persistir, o projeto prevê que o preso poderá cumprir integralmente a pena no regime fixado pela justiça, sem que isso configure violação de direito. A proposta, que exige exame criminológico para progressão de pena por condenados pela justiça, ainda terá de ser analisada pela Comissão de Constituição e Justiça. Se aprovada, terá de ser votada também pelo plenário. Da Rádio Câmara de Brasília, Maria Neves.
11: Ciência e tecnologia.
14: Marreca Filho, do PRD do Maranhão, apresentou projeto que obriga bancos e instituições de pagamento a adotar medidas para prevenir fraudes em operações digitais. Entre as medidas, ele destaca a autenticação com pelo menos dois fatores para movimentações de alto risco.
15: Marreca Filho ressalta que a proposta também prevê bloqueio dos valores ainda disponíveis e aviso ao banco destinatário. O projeto ainda atribui às instituições financeiras a responsabilidade pelos prejuízos quando houver descumprimento das regras ou falha na proteção.
11: Esporte.
14: Vanderlei Bé, do PT de Mato Grosso do Sul, pretende promover um debate sobre os impactos das apostas esportivas na economia e na saúde pública. O parlamentar apresentou requerimento para que a Comissão de Desenvolvimento Econômico realize uma audiência pública sobre o tema.
15: A proposta de Vanderlei Bé prevê a participação de representantes do governo, do comércio, de sindicatos e de entidades da sociedade civil. Segundo ele, a discussão deve subsidiar a análise de projetos relacionados às bets, incluindo uma proposta que proíbe a atividade no país.
11: Economia.
14: A Comissão Mista de Orçamento vai realizar uma série de audiências públicas e entre os temas em debate está a tarifa zero no transporte público. A repórter Silvia Munhato tem as informações.
21: A Comissão Mista de Orçamento aprovou 22 requerimentos de audiências públicas com convites para vários ministros de Estado debaterem despesas de suas pastas. Um dos requerimentos foi apresentado pelo deputado Gilmar Tato, do PT de São Paulo, para discutir a implantação da tarifa zero no transporte público. Segundo o deputado, o transporte é um direito do cidadão, mas ele acaba pagando duas vezes para usar.
3: Uma mãe, quando entrega uma criança na creche todos os dias, ela não passa no guichê para pagar R$10 todos os dias. Ou quando um cidadão ou cidadã vai no posto de saúde, numa UPA, para fazer uma consulta, ela não paga para fazer a consulta. Por que ela, quando entra no sistema de transportes, ela tem que pagar?
21: Gilmar Tato disse que 146 cidades brasileiras adotam a tarifa zero, até como forma de evitar o trânsito de carros particulares. A audiência contará com representantes dos Ministérios da Fazenda, das cidades e da Casa Civil para discutir fontes de financiamento para a tarifa zero. A comissão também elegeu o deputado Marcelo Álvaro Antônio, do PL de Minas Gerais, como segundo vice-presidente. E as comissões permanentes da Câmara estão fazendo reuniões para aprovar as suas indicações para as emendas ao orçamento de 2026. De acordo com a Lei Complementar 210 de 2024, após a publicação do orçamento, cada comissão recebeu dos líderes partidários, após consulta às bancadas, as indicações dos autores de cada ação. Essas indicações têm que ser agora aprovadas por cada comissão para constar.